0: down. Process is as follows. Process is...
1: They removed the nucleus from an egg.
2: Pensem nela como uma fotocopiadora de genes. De um lado, a informação genética que pretendemos clonar, e do outro, clones, clones, clones, todos iguaizinhos entre si e iguaizinhos à original. Clonagem.
3: O processo funciona assim.
0: Process is as follows.
1: No genes in it at all.
3: De um animal adulto é retirada uma célula da mama. Da célula é separado o núcleo. Um segundo animal fornece um óvulo não fertilizado, também sem núcleo. Uma faísca elétrica funde a célula do pai com o óvulo vazio, produzindo um embrião que é implantado numa terceira ovelha. E dela nasceu Dolly.
4: J'ai 30 secondes pour vous expliquer le clonage à la Dolly. Prendre une brebis, lui prélever une cellule de son pis, prendre une seconde brebis, lui prélever un ovocyte non fécondé.

0: And people were shocked and stunned. It was like something from a sci-fi film.
1: Mas quase 30 anos depois, essa tecnologia avançou e ficou mais acessível, embora ainda custe caro, o equivalente a R$260 mil. Hoje existe tecnologia para clonar desde gado até cavalos de exposição ou de corridas, e também cães e gatos.
0: It's now possible from just a small tissue sample to clone a dog like Zeus.
2: Sim, eu sei. Aquilo que nos assusta não é a natureza, mas sim o que o homem consegue fazer, tentando imitá-la. Certeza que já ouviram falar na Finn Dorset 6LL3 do Roslin Institute, na Escócia. Não? E se eu lhe chamar Ovelha Dolly?

0: That's what they call them, glands, the boobs. Parton added, they said, oh, we have this sheep Dolly. Everybody always play up to these, points to her chest. So that's why we had Dolly the sheep.
1: First question is Dolly Parton a soprano? You mean mafia? No, but if you're talking about my voice, I would say I'm a soprano. That means very high, and I'm a very high singer.
2: A Dolly é a ovelha mais famosa do mundo porque é um clone. É o resultado da clonagem de uma outra ovelha já adulta. Na altura do seu nascimento, os títulos dos jornais remetiam-nos para laboratórios escondidos no subsolo, máquinas com luzes a piscar em voltas em nevoeiro e...
3: I think in a way it's the only sort of safe and happy feeling we have about cloning.
4: The word cloning originally simply meant making copies of things. It was a routine process in the laboratory.
2: Lembram-se da nossa fotocopiadora de genes? Aqui funcionou com a simples ajuda de três ovelhas, as três mães da Dolly. Uma delas forneceu uma célula de onde os cientistas retiraram a informação genética. Outra forneceu o óvulo, onde foi colocada a informação genética da primeira, para originar um embrião, que foi depois implantado no útero de uma terceira ovelha, onde a Dolly se desenvolveu até nascer, no dia 5 de julho de 1996.
5: Depois de mais de 15 anos de fracassos, os cientistas terão encontrado uma forma de promover a clonagem humana usando os mesmos princípios que serviram de base para a clonagem da ovelha Dolly.
6: Austin, no estado americano do Texas, abriga um dos maiores armazéns globais de células para clonagem animal. É aqui que mora Kelly. O gato que ela tanto amava, o Charlie, morreu 7 anos atrás.

0: gêmeos para obter órgãos de transplante. Pais de filho único gostariam de ter uma cópia e ditadores não teriam dificuldades em conseguir sucessores.
1: A sheep lived for 6 years and birthed 6 lambs before developing health issues and ultimately dying February 14, 2003, according to history.

Escuta, histórias e memórias das Dollys. Dupla homenagem aos 30 anos da ovelha Dolly e aos 80 da cantora epónima Dolly Parton, falecida a 25 de agosto de 2026. Ouvimos o Método de Contagem de Ovelhas Yan Tan Tetra, pelo ator-cantor Jake Thackeray, Yan Tan Tetra por Eric Nagler, e ainda a ópera Yan Tan Tetra de Harry Birtwistle. Steve Reich, não podia faltar também Steve Reich, Three Tales, o terceiro acto, a clonagem de Dolly, e a par disso a conversa entre Steve Reich e Beryl Corot, responsável pelos vídeos de Three Tales. A Dolly Suite de Gabriel Fauré, pelo flautista Emmanuel Paoud, Bach da Jagd Cantate, Cantata de Caça, BWV 208, Schafe können sich erweiden, ou As Ovelhas Podem Pastar a Salvo, numa versão da soprano Ellen McCutcheon, no Festival de Toronto, 2023, e na versão dos Swingle Singers. Conferências e explicações sobre clonagem do Dr. Ian Wilmut, que desenvolveu o projeto Dolly, e do seu cofundador, Keith Campbell, e, claro, música de Dolly Parton, To Daddy e Coat of Many Colors. Créditos detalhados em RTP Play ou RTP Antena 2. Podem ouvir este e outros programas do Bolha Gular, bem como edições mais antigas do programa Hipoglote. Eu sou o Tiago Schwebel. Até para a semana. Dolly, I will always love you.

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2: E agora Claude Debussy com o célebre Clair de Lune na versão orquestral de André Caplet.

0: A orquestração de André Capelli do Clair de Lune, da suite Bergamasque de Debussy, numa gravação pelo maestro Bernard Herrmann e a Filarmónica de Londres.
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3: Olá, viva! Vamos começar esta hora de música Antena 2 com a música do compositor japonês Toru Takemitsu, All in Twilight, pelo guitarrista Julian Bream.

Música para guitarra de Toru Takemitsu foi a obra All in Twilight, pelo guitarrista Julian Bream. E vamos continuar com o Quarteto de Cordas Deutsch 810, música de Franz Schubert, conhecida como o Quarteto à Morte e a Donzela. Ouviremos o Quarteto Melos.

Foi o quarteto de cordas A Morte e a Donzela, Deutsch 810, pelo Quarteto Melos, música de Franz Schubert. E vamos concluir esta hora novamente com música de Schubert, o Impromptu, Deutsch 899, pela pianista Maria João Pires.

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1: Ah, meu caro Lúcio, acredite-me, nada me encanta já. Tudo me aborrece, me nauseia. Os meus próprios raros entusiasmos, se me lembro deles, logo se me esvaem. Pois ao medi-los, encontro-os tão mesquinhos, tão de pacotilha. Quer saber? Outrora à noite, no meu leito, antes de dormir, eu punha-me a divagar. E era feliz por momentos, entre sonhando a glória, o amor, os êxtases. Mas hoje, já não sei com que sonhos me robustecer. Acastelei os maiores. Eles próprios me fartaram. São sempre os mesmos. E é impossível achar outros. Depois, não me saciam apenas as coisas que possuo. Aborrecem-me também as que não tenho. De forma que gastar tempo é hoje o único fim da minha existência deserta. Em A Confissão de Lúcio, do modernista Mário de Sá Carneiro, um viajante por domínios de noturna significação.
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2: E se a Terra fosse o inferno de outro planeta? Aldous Huxley.
3: Now.

Cheguei à hora marcada e bati à porta. Uma voz longínqua disse: entra. Abri a porta e deparou-se-me um espaço às escuras. Aqui, indicou a voz. Ao canto distingui o brilho débil de um tubo de raios catódicos. Podes acender a luz. E foi então que o vi. Vestia apenas uns calções e estava de pé numa banheira de água salgada. Na cabeça tinha um capacete de onde uma vareta metálica se projetava contra o lado do olho direito. Na mão segurava um interruptor elétrico.

És o Humphrey, não és? Chegaste cedo. Mas não tinha chegado cedo. Era óbvio que ele quisera que eu o encontrasse naqueles propósitos. Não faz mal. Podes ver o meu sistema experimental. Estou a dar continuidade ao estudo dos fosfenos do Newton. Quando ligo o interruptor, a corrente vai do elétrodo até ao fundo da retina. Ligou o interruptor. Pronto, ainda vejo a coroa circular com as luzes acesas. Mas agora o efeito é o oposto daquilo que era no escuro. Não é vermelho, mas azul. Como assim ainda a vê? Apeteceu-me perguntar. Como é que se pode ver a corrente elétrica? Mas não adiantei conversa. Enquanto se vestia, admitiu o que pretendia. Espero que também queiras ser um sujeito experimental. Digo sempre aos meus alunos que aquilo que importa são os factos e não as teorias. E, claro, os factos mais reveladores são aqueles que observamos em primeira mão. Sim, conte comigo.

Viria a descobrir mais tarde que Brindley era conhecido por gostar de fazer experiências nele próprio. Num estudo clássico sobre o fenómeno da dor dupla, Brindley mostrou que quando alguém recebe um choque elétrico forte no pé, a pessoa tem duas sensações separadas de dor. Uma, quase de imediato, transportada até ao cérebro pelas fibras nervosas mielinizadas mais rápidas. A outra, passados 2 ou 3 segundos, transportada por fibras muito mais lentas. Ele foi a principal cobaia.

Também tinha um grande gosto pela dramatização. Em 1983, subiu ao palco durante uma conferência internacional sobre disfunção erétil, com uma ereção claramente visível por debaixo das calças. Explicou ao público que se injetara com papaverina no quarto do hotel antes de se dirigir ao local da palestra. Tal como uma testemunha perplexa viria mais tarde a descrever. Depois, ele baixou as calças e os boxers, fez uma pausa e aparentou estar a ponderar a ação seguinte. A sensação de drama na sala era palpável. Disse então com gravidade: "Gostaria que algum dos presentes pudesse confirmar o grau de tumescência." Desceu as escadas de calças pelos joelhos, acercando-se, para o horror deles, dos urologistas e suas parceiras na primeira fila.

Uma semana depois, voltava aos laboratórios de Brindley com o capacete na cabeça e o eletrodo contra o olho. E sim, também o vi, numa sensação garantidamente visual. Percebi de imediato o motivo porque deveria interessar-me por fosfenos. Eles revelam o lado carnal da visão.

A Fuga da Arte, número 845. O perfume da estrela azulada. Dizem que Marte já foi azul, mas não vamos pensar nisso agora. Enquanto assim for esta roda gigante e dela exalar algum aroma a verde, façamos mais uma viagem, sem pensar que pode ser a última. Mesmo que se trate de um luxo que a nossa espécie não tem feito muito por merecer. Texto de Nicholas Humphrey, música de Lee Morgan, Noel McGee, L'Empire des Sons e Sylvain Cassap. Cenário de Synergetic Voice Orchestra. Assistência técnica e edição de Francisco Lemos. Voz e realização de Ricardo Saló. Boa noite.

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1: Não te zangues, Sancho, nem fiques desgostoso com o que ouvires, pois será um nunca acabar. Tens a consciência tranquila e deixa que digam o que quiserem. E querer atar as línguas dos maldizentes é o mesmo que querer pôr portas ao campo. Se o governador sai rico do seu governo, dizem que foi ladrão. E se sai pobre, que foi um estúpido e um mentecapto. Do clássico Dom Quixote de La Mancha, de Miguel de Cervantes. A comédia que é um espelho da vida humana.
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Boa noite. A Ronda conversa hoje com a escritora Keiti Kitamura. Nasceu na Califórnia em 1979, filha de pai japonês e mãe norte-americana. Acaba de publicar no nosso país o romance Audição, com a chancela Alfaguara, livro finalista dos prémios Booker e Pulitzer. É o regresso de Keiti Kitamura a este programa, depois de em 2022 termos falado de outro romance, Intimidades. Audição é um livro de inquietações, dúvidas e estranhezas, onde o leitor se interroga sobre a realidade ou a representação dela, se nos é proposta uma encenação, se a vida é um palco, uma conversa sobre línguas e linguagens, mas também sobre o genocídio em Gaza. Keiti Kitamura inquieta-se com a negação de muitos perante as provas deste horror e também sobre os Estados Unidos, a proto-ditadura em que o país se encontra neste momento. A escritora diz que começa a faltar cor na paisagem norte-americana. Keiti Kitamura, em entrevista, já a seguir. Há ainda tempo para a vida breve e para escutarmos o poema Madrigal, do brasileiro Eucanaan Ferraz, na voz do autor. Vai ser assim a ronda.

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1: Knocking on Heaven's Door, Bob Dylan, por Sophie Thatcher, que, nascida no ano 2000, já deu provas ao cinema enquanto atriz e à música como intérprete.

Para pessoas como eu, pessoas com a minha aparência, não havia papéis. Ou melhor, só havia papéis que eram compatíveis com a rasura, fosse pela superficialidade do estereótipo ou pela simples marginalização. Muitas vezes estas personagens eram quase literalmente mudas. Uma imagem em movimento e nada mais. Suponho que fosse ainda pior por eu ser mulher. A certa altura, o meu agente sugeriu que eu mudasse de nome. Disse que havia qualquer coisa de radicalmente indefinido na minha aparência. Com um nome diferente, viriam papéis melhores. Papéis. Parts, em inglês. Uma palavra que implicava que havia partes e havia um todo. Um todo em que essas partes se poderiam tornar coesas. Um todo que poderia ser uma peça, ou um filme, ou uma série. Um todo que até poderia ser uma carreira, um conjunto de obras, que poderia existir na imaginação pública. Claro que, aos meus olhos, eu não era indefinida e não mudei de nome. E, durante muito tempo, pareceu pouco provável que o meu trabalho alcançasse essa totalidade. Quer eu mudasse de nome, quer não. Tive tempo para me interrogar sobre o que isso quereria dizer, para quem o trabalho era feito e a quem se destinava a interpretação. De quem era a imaginação a que eu estava a ser subjugada, porque sabia que não era a minha. Assim sendo, durante muitos anos, fiz o meu trabalho sem me entregar plenamente. Mesmo quando os papéis começaram a melhorar, nunca confundi a experiência representada em palco ou no ecrã com a experiência da minha vida real. O material não tinha simplesmente a dimensionalidade necessária. Não havia nada nestes papéis que tivesse a ferroada, a pulsação, a desordem da realidade. Mas as coisas mudaram. O filme com o Murata foi importante. Mesmo numa língua que falei mais ou menos foneticamente, senti-me mais uma pessoa de carne e osso nesse papel do que nunca. As pessoas passaram a ver-me de maneira diferente depois disso, e o sucesso do filme coincidiu por acaso com uma mudança na cultura, na escrita. Uma mudança na maneira de ver. Pela primeira vez, permitiram-me ser humana. Até podia estar no centro de uma história. E, mais tarde, houve papéis que me consumiram, a tal ponto que podia dizer que a vida que era interpretada num cenário de cinema ou num teatro, por vezes, se me afigurava mais real do que a minha vida em si.

0: E é um excerto do livro Audição, de Keiichi Kitamura, que a Alfaguara acaba de publicar com a tradução de Tânia Ganho. Keiichi Kitamura, que já no nosso país tem publicado o romance Intimidades, e sobre esse romance conversámos há 4 anos no Fólio de Óbidos. Keiichi Kitamura, que nasceu em Sacramento, na Califórnia, em 1979, mas é uma feliz habitante de Brooklyn, New York.
1: Obrigado, Keiichi Kitamura, por uma vez mais estar na RTP Antena 2. É um prazer.
2: Thank you for having me.
3: Obrigado por me ter convidado.
1: E aqui estamos de novo, consigo, a ter a experiência de ouvir a sua escrita noutra língua. E língua, diferentes línguas, e linguagens, diferentes linguagens. É algo que marca a sua escrita, os seus livros. Antes de seguirmos pela conversa sobre este novo romance, Audição, agora publicado pela Alfaguara, convido-a a escutar um colega seu, o senhor Bob Dylan, referindo-se a alguém que também se relaciona com a história deste livro.
4: 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The 6th age shifts into the lean and slippered pantaloon, with spectacles on nose, pouch on side, his youthful hose well saved, the world too wide for his shrunk shank and his big manly voice, turning again towards childish treble pipes and whistles in his sound. Last scene of all, that ends this strange eventful history, is second childishness in mere oblivion. 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William Shakespeare, from As You Like It. As usual, Willie the Shake said everything you need to say.
1: As usual, como de costume, Willie the Shake diz tudo o que há para dizer. Bob Dylan, só ele poderia fazer este comentário e dizer desta maneira o famoso monólogo da peça de Shakespeare, As You Like It. Todo mundo é um palco e os homens e as mulheres não passam de meros atores. Acredito que o

0: idade, o grão da voz dele, e isso foi algo em que pensei muito enquanto escrevia este livro, a personificação, a envolvência. Como sabe, a história do meu romance anterior envolvia o trabalho de interpretação simultânea e interessa-me as questões da interpretação em diferentes aspectos. Criei já várias personagens femininas, sem nome, personagens que dizem as palavras de outros. Isto é uma personagem feminina sem nome que diz as palavras de outros, mas encarna-as, vive-as no palco. Foi importante para mim pensar nos diferentes palcos da vida. Eles surgem ao longo da história, por vezes na memória, por vezes na ação do livro, em momentos fundamentais da vida da personagem. Ou seja, ela perde um filho, tem um aborto, casa-se. São diferentes experiências na vida de uma mulher e reflete o que é ser uma mulher jovem, o que é ser uma mulher madura, quase à beira da invisibilidade. Por isso foi adorável ouvir esse excerto. On the stage, and that was really important to me. It was important for me to think about the different, as you say, stages of her life. She, over the course of the novel, she experiences a lot of really, you know, sometimes in memory, sometimes actually in the timeline of the book itself, but she experiences a lot of fundamental life events. You know, she has, you know, she loses a child, she has an abortion, she gets married. There are all these kinds of different experiences in the life of a woman. She reflects on what it is to be young, she reflects on what it is to be older and reaching a state of what she describes as near invisibility. So it was really lovely that you called it that.
1: Esta necessidade de sentir com o corpo também acontece consigo no ato da escrita. Precisa de sentir com o corpo aquilo que escreve?
0: It's a really interesting question. I do have a really physical sense of writing in a way. I am very attached to the kind of feeling of sitting down at my desk. And a lot of what I write is the kind of prose style does rely quite a lot on rhythm, I think. And I think rhythm is something that you really feel.
2: É uma pergunta muito interessante. De facto, tenho uma forma de escrever muito física. Tenho uma ligação muito forte ao momento em que me sento para escrever. E muita da minha prosa tem que ver com o ritmo, algo que sentimos no corpo, mais do que outra forma qualquer. Eu estudei dança durante muito tempo e as pessoas costumam perguntar-me como é que isso influencia a minha escrita. Claro que tem influência na disciplina física que passa para a escrita, mas penso que a maior influência é mesmo a questão do ritmo, algo que mexe com o corpo. Por isso, sim.
0: A certain amount of discipline that goes into writing, but I think it's actually a question of rhythm now, and rhythm is experienced, you know, in the body. And so in that sense, yes. In terms of, do I need to literally experience
1: às vezes é melhor que isso não aconteça.
0: Sometimes it's really better not to. And I have to say that that's obviously one of the great joys of writing is that you do get to experience in another way.
2: Sim, às vezes é melhor que isso não aconteça, claro. E tenho que dizer que essa é uma das grandes alegrias da escrita, vivenciar de outra maneira aquilo que na vida real não nos é possível.
0: Things that perhaps you have not experienced firsthand.
1: Referiu a dança, mas quando escreve, a sua mão não dança. Não escreve com caneta. Isso também seria uma coreografia.
2: É verdade, e tenho muitos amigos que o fazem. O primeiro esboço é escrito a caneta. Recentemente até comecei a escrever um pouco em papel, mas estou tão habituada ao ecrã e ao computador que acabei por parar. Mas acho encantador escrever em diferentes espaços físicos que nos permitem disponibilidade. Tal como referiu, terminei este romance no estúdio reservado a escritores na Shakespeare and Company, a famosa livraria em Paris.
0: But I have to say, I've become so used to using the screen and the laptop that I find it quite distracting to try to write by longhand. But I think it's lovely the idea of certain physical spaces that allow you to work. As you mentioned, I finished this book at the writer's studio at Shakespeare and Company, the famous bookshop
3: in Paris, and that was a really, you know, as good as
1: Paris, a Notre-Dame do outro lado, caramba.

0: Yeah, it is as good as it gets, and it is also at some point, I don't actually know how it happened, but the
1: Melhor é
0: library, the personal
1: impossível,
0: library of
1: não
0: Nancy
1: sei bem
0: Spivak was
1: como aconteceu, mas a biblioteca da escritora canadiana Mavis Gallant foi doada à livraria e os escritores neste estúdio estão cercados pelos livros dela. Há algo de poderoso em ver os livros que lia, o modo como os organizava. É um belo espaço para se trabalhar.
0: Reading and seeing the way she organized them. It's all in all a really beautiful space to be working in.
2: They're telling stories
3: então,
2: in different ways.
3: Uma tradutora no romance A Separation, uma intérprete no romance sobre o qual conversamos, Intimidades, e uma atriz, neste agora, em Audição. Estamos a falar de uma trilogia da linguagem, da representação, da interpretação. Pensou nisso quando começou a escrever o primeiro livro?
0: When I wrote the first book, A Separation, which is about a translator, I definitely did not think that there were two more books in any kind of trilogy. I think by the time I started writing Intimacies, I'd already had the idea for Audition, and I was definitely thinking about the three books in conversation with each other. They don't have any recurring characters, but they have a lot of recurring themes. As you said, they're all books that are very interested in language. They're books that are
1: quando escrevi o primeiro livro, A Separation, sobre uma tradutora, não pensei que viriam outros que pudessem formar qualquer tipo de trilogia. Mas quando comecei a escrever Intimidades, já tinha a ideia para este livro, Audição. E definitivamente já pensava no diálogo entre os três livros. Eles não têm nenhuma personagem recorrente, mas têm muitos temas recorrentes. Como disse, são livros muito interessados na questão da linguagem. Todos refletem, de uma forma ou de outra, sobre a interpretação, seja na passagem de uma língua para outra, seja a interpretação simultânea, ou neste Audição, a representação de um papel, a representação de uma vida. Portanto, são todos livros que falam do modo como algo se move entre um corpo e outro, como a linguagem se move entre dois corpos e também a passividade e a ação. São personagens femininas que não têm o estatuto de autoridade, estão muitas vezes rodeadas por homens escritores.
0: Also books that are very interested, I think, in passivity and agency. They are all female characters who are not necessarily in positions of authority. You know, they're surrounded often by male writers. In the case of both Audition and A Separation, the central characters are women who are not writers, but they are men in their lives who are writers. And then, obviously, in my novel Intimacies, the central character is spending a lot of her time interpreting for a man who has been accused of war crimes mm-hmm. and is working within the context of a courtroom and all of the authority that a courtroom carries. So I think of them as characters who are adjacent to the seat of power, but not in the seat of power. And I think that is how many of us live, in fact. You know,
1: as personagens centrais não são escritoras, mas têm homens na sua vida que escrevem. Em Intimidades, a personagem principal passa muito tempo a trabalhar como intérprete para um homem que num tribunal é acusado de crimes de guerra. Ou seja, penso nelas como estando próximas de lugares de poder, mas não nesses lugares de poder. E é assim que muitas vezes nós vivemos. Estamos muito preocupadas com o agenciamento. E claro que temos muita ação em alguns aspectos, mas penso que o que temos acima de tudo é a ilusão do agenciamento. Interesso-me muito por escrever personagens que de alguma forma percebem isto. Elas conseguem ver que as escolhas lhes são oferecidas, até certo ponto são falsas escolhas. Portanto, há algo na passividade delas que me interessa refletir.
0: There in their passivity that I'm really interested in thinking about.
3: E pode tornar-se uma tetralogia, desta vez, quem sabe, com uma mulher escritora.
2: With a woman writer.
1: Ah, que boa ideia!
2: It's common ground.
3: Ou é terreno comum, o da mulher escritora.
0: That's a good idea. It's so interesting because I think so, you know, when I look back to think about where these books came from, I think for a very long time, you know, I wasn't even comfortable saying that I was a writer in some ways. And the authority of the writer sat
1: quando
0: very
1: olho para trás e penso como todos estes livros surgiram, durante muito tempo nem me sentia confortável em apresentar-me como escritora. A autoridade de escritora não me assentava bem. O controlo autoral ainda não me era fácil. Isso reflete-se nos livros onde ocorre essa perda de autoridade. Se tivesse de acrescentar um quarto volume, seria uma espécie de conclusão.
0: Many ways there are books that are interested in loosening authorial control. I think that's particularly the case with Audition, which is a book that is very open to interpretation. It's a book that is made by the reader. It is a book, you know, where the authorial intent to some extent is almost secondary to the actual meaning of the book. So I think if I were to add in a kind of volume with a female character,
2: I would say
0: seize and control, that would be a kind of drawing of a conclusion, I think. Absolutely.
3: What is the equivalent of an audition for a writer?
0: Oh, I think all of writing character is very much an audition of some kind. You are trying on.
1: Bem, acho que todas as personagens são, de alguma forma, uma audição em que estamos à procura de uma voz, em que tentamos que as coisas resultem. E tal como numa audição, às vezes resultam, noutras vezes não.
0: And I have to say, much like an audition, sometimes it works and sometimes it doesn't.
3: E o autor é o primeiro juiz.
0: You are the first, hopefully the best and most critical judge. Yeah. You are the first judge, but you are trying different things. You know, I tend to write in first person and usually from one character's perspective, but I have a pretty good sense of the voice of all the characters. I have a pretty good sense.
1: Assim se espera. Eu tento escrever na primeira pessoa, a partir da perspectiva da personagem, mas tenho um claro sentido da voz de todas as personagens, do arco narrativo. Claro que em cada livro há experiências falhadas, personagens que ficam de parte, mas que ainda assim permanecem na corrente subterrânea, na lógica do livro. As pessoas às vezes perguntam-me se há semelhanças destas personagens comigo, se alguma vez escrevi uma peça, se há similitudes entre escrever dramaturgia e escrever um romance, mas para mim a semelhança é entre representar e escrever ficção. A forma de uma peça é muito diferente e difícil, sem margem para erro, mas há algo na exploração de um papel, na sua psicologia, que é muito facilmente aplicável à ficção.
0: Often asked me if there was a kind of similarity between, you know, if I've ever been interested in writing a play, and if there's any similarity between writing for the stage and writing fiction. And I actually think the similarity, at least from my perspective, is between acting and writing fiction, rather than between writing theater and writing a novel. I think the form of a play is quite distinct, in many ways very, very difficult. I imagine it has very little room for error, but there's something about the channeling of acting, about the exploration of character and psychology that I think is very easily applicable to fiction.
3: Na passagem que li inicialmente, há uma interrogação da atriz sobre para quem o trabalho era feito e a quem se destinava a interpretação. Tal como a sua personagem também se questiona sobre isto, a quem se destina o trabalho que faz?
0: It was an interesting moment for me to write in the novel because she's speaking specifically about being an Asian actor at a period in, say, Hollywood, when there was still a kind of limitation of parts available to actors who, you know, who did not look in a kind of stereotypical.
1: Esse foi um momento do romance muito interessante de escrever, porque fala especificamente de ser uma atriz asiática num período, digamos, em Hollywood, em que estes papéis ainda eram muito limitados. É bastante recente esta abertura a personagens asiáticas completas. A atriz aqui pensa como seria ter acesso a esses papéis que estavam em falta, tenta imaginá-lo. A quem é que se destinam, afinal, os papéis que representa? São para uma audiência branca, para alguém como ela? Enfim, uma das grandes alegrias de ser escritor por oposição ao ator é que podes fazer o teu trabalho, não estás dependente de um realizador, escreves para agradar a ti próprio. Portanto, essa questão de a quem se destina este trabalho, eu sei bem a resposta, é a mim própria.
0: Performance addressed to, is it addressed primarily to a white audience? Is it addressed to people who look like her? Who is this for, I think, is a question that she has. I think, you know, one of the great joys of being a writer as opposed to an actor is that you can make your work. You don't need a director, you don't need a commission, you can just make the work itself. You can write to please yourself. And so that question of, like, who is this work for, is something that I know who my writing is for, because it's for me.
3: Não pensa num tipo de leitor?
0: I don't think of a specific reader. I don't think of a type of reader. It's very different for writers. Some do. Some writers really have a specific reader in mind. Look, I mean, when I there is always a moment when you're working on a book where you move from being the writer of a book to the reader of the book, and that's editing.
1: Não penso em nenhum tipo de leitor. Alguns escritores têm isso em mente. Há sempre um momento na escrita em que há uma transição do autor para o leitor. Chama-se isso edição. Aí penso no leitor. Mas enquanto escrevo, para que o consiga fazer, tem de ser algo muito privado. Costumo dizer que é um dos lugares da minha vida que é inteiramente privado. De facto, escrevo para me agradar a mim própria. Isso só muda quando chego à fase da edição do livro.
0: When I'm editing, when I start to really imagine the reader. But when I'm writing, in order for me to write, it has to be a wholly private affair. You know, I always say that it's one of the few places in my life that is entirely private. And I really am writing to please myself, and that really only shifts when I move into the phase of editing the book.
4: Kate Kitamura, a conversa com a escritora norte-americana a propósito de Audição, acaba de ser publicado pela Alfaguara, com tradução de Tânia Ganho.
3: Este realizador Murata, que citei no excerto, é uma homenagem a um dos maiores realizadores da era muda do cinema japonês.
0: Is there a Japanese director?
1: Há um realizador japonês com esse nome? Não sabia. Limitei-me a roubá-lo, não sei de onde. É claramente um nome japonês, mas é um jogo com as sílabas do meu nome. É daí que vem. Mas adoro saber. Da próxima vez que alguém me perguntar, digo que é uma homenagem a um grande realizador do cinema mudo japonês, obviamente.
4: It's very Asian.
0: It's a clearly Japanese name, but I suppose the last the first two syllables are the last two syllables of my surname. So I think that was actually where that came from, but I love that and I will steal that, and next time somebody asks I will say that it's a reference to that.
4: Yeah. Of course it is. Obviously.
0: Yeah, I love that. I had no idea.
3: Mais tarde a personagem diz que não consegue separar o trabalho do seu efeito. Como é consigo enquanto escritora?
0: It's really interesting. I mean, that quote, she's speaking in particular about an actor who she has worked with.
1: Isso é muito interessante. Ela refere-se especificamente a um ator com quem trabalhou, que considerava capaz de uma representação extraordinária.
0: When she first encountered his work, she believed he'd made an extraordinary performance.
3: Mas ele tinha um problema, uma doença degenerativa.
0: It was only exactly. So she is watching him. She thinks it's an extraordinary performance of aging, of losing contact with reality, and later she discovers that in fact the actor does have dementia, and that is what is being captured on the screen, and she's kind of wondering, Does it matter the control or the intention of the artist? Is what is a work? Where does a work of art lie? Does it lie in the way it exists out in the world? Does it lie in the way it is interpreted and
1: Exatamente, ela observa-o, considera uma extraordinária interpretação de alguém envelhecido a perder o contacto com a realidade e mais tarde descobre que esse ator tem demência. E ela pergunta o que realmente interessa, o controlo ou a intenção do artista? Onde reside a obra de arte? Na forma como existe no mundo, na forma como é interpretada, na forma como permanece em quem a vê ou naquilo que o ator pretendeu ou teve controle. Acho que as intenções do ator são secundárias. O trabalho tem uma existência independente, livre de tudo isso. Pulo no livro porque me interessava destacar ao leitor que num livro a intenção autoral não tem a última palavra na produção de sentido, que o sentido de um romance não é necessariamente o que um autor diz ser. Isso foi importante neste livro porque ele é aberto à interpretação. Há diferentes formas de o ler. Não queria que o leitor sentisse que há uma forma certa intencionada por mim. Um livro nasce do espaço que há entre o autor e o leitor. Esse é o espaço da interpretação. A mesma ideia para a performance.
0: Intended, and that felt important for this book because it is a book that's very open to interpretation. There are a lot of different ways of reading it, and I didn't want the reader to feel as if there was one right way, which I had intended, and the rest were not the correct interpretations. You know, I think the life of a book, the meaning of a book, is made in the space between the reader and the writer, in this kind of space of interpretation. And that is more or less what the central character says, is that the meaning of a performance exists in the space between the audience and the performer.
3: Esse é o grande poder da arte. E poder foi o tema do Festival Literário de Óbidos, onde conversámos há 4 anos. Na altura, perguntei-lhe sobre qual o poder que gostaria de ter. Vamos recordar esse momento, em 2022. Katie Kitamura acabou de chegar ao Festival Fólio de Óbidos, que nesta edição tem por tema o poder. Que poder gostaria de ter?
5: Special power. Not superpower.
3: Poder especial, ou um superpoder, se quiser.
0: You know, I think there are two that come to mind immediately. One is, I suppose, the power of sympathy and empathy, even though on the whole I'm so suspicious of the kind of imperative.
1: Há dois que me vêm à ideia, o poder da simpatia e da empatia. Claro que sou suspeita no desejo da empatia, porque é uma capacidade muito útil para um escritor ser capaz de se colocar dentro da cabeça de outra pessoa. Isso vem a par da capacidade da persuasão, do que somos capazes de comunicar.
0: Another person's head, and then of course the tool that goes hand in hand with that is persuasion. So once you're in the, what are you able to communicate? What are you able to do?
3: Entender o outro, um poder fundamental para um escritor.
0: I said two things come to mind immediately. Long silence.
1: Coisas soam-me muito evidentes. Longos silêncios.
3: Éramos tão novos. Parece que estávamos noutra era. Foi em 2022, no Festival Fólio em Óbidos. Estávamos a viver o fim da pandemia e acreditávamos que iria emergir uma humanidade melhor dessa experiência. Mas desde então tivemos guerra, mais guerras, um genocídio em Gaza, Putin, Netanyahu, de novo Trump. Portanto, a empatia, este grande poder que escolheu como resposta, não parece que tenha grande valor no mundo de hoje.
0: It's very hard to feel optimistic right now, I have to say. It's as you say, the genocide in Gaza has really made it feel as if there is very little empathy in the world at all, for especially for people who maybe don't look exactly the way we look or come from exactly the same national and cultural background as us. That has been really extraordinarily disheartening, I think. And to some extent, it does feel like one of the kind of biggest events of my lifetime. In a way, it has been, you know, the denial of the genocide has been a real denial of reality. And it seems like it's gone even beyond a failure to empathize. It's gone to the point of denying the reality that is right in front of all our faces. You know, it's interesting because I think there was a
1: otimistas neste momento. Como disse, o genocídio em Gaza faz-nos sentir que há muito pouca empatia no mundo, especialmente para com pessoas que não se parecem connosco, que não têm o mesmo contexto cultural e social. Isso é extraordinariamente desolador. De certa forma, são os maiores eventos do meu tempo de vida. A negação do genocídio tem sido uma autêntica negação da realidade e parece que está para além de uma falta de empatia. Chega ao ponto de negar a realidade à frente dos nossos olhos. Houve um tempo no passado em que, por exemplo, as imagens que nos chegavam do Vietnã eram capazes de alterar a maneira como o povo americano olhava para a guerra. E no caso de Gaza, são imagens atrás de imagens, atrás de imagens. Tem sido um genocídio que vemos através dos nossos telemóveis, fazendo scroll. É assim que o testemunhamos. A natureza do testemunho desta atrocidade tornou-o indiferente. Porque é que se tornou tão fácil para as pessoas ignorarem essas imagens? Também acho que vivemos tempos em que há quem ache que isso são notícias falsas e imagens manipuladas, criadas pela inteligência artificial. De certa forma, os mecanismos de negação tornaram-se mais fortes. Chegamos a este tempo em que as pessoas vivem em realidades distintas e atomizadas, mas a humanidade precisa de uma realidade partilhada.
0: And I don't even know if that is why it has become easier for people to disregard those images. I mean, I also think, you know, we're living in a time when you see people saying that's fake news, those are fake images, those are AI images, all this kind of, you know, our mechanisms for denial have become even stronger in some way. And it is not only the denial of other people's humanities, it's really the denial of reality and the construction of another reality. But I think we are, you know, heading into a time when it feels like people are living in very distinct and atomized realities that are not always touching upon each other. But I don't know, you know, humanity relies upon a shared reality and a belief in a shared reality.
3: Viver em Brooklyn, Nova Iorque, é viver numa ilha abrigada de mundo em derrocada. Os Estados Unidos da América estão a entrar numa forma de ditadura ou não?
0: I mean, look, there are, you know, authoritarianism comes with academic technical terms. There are thresholds and there are markers, and the U.S. has crossed many, many of those markers already. So it is, of course, something that you feel all the time. I remember, you know, when early in the early.
1: O autoritarismo tem termos.

Farewell to Stromness, de Peter Maxwell Davis, aqui num arranjo para violino e orquestra de Rosemary Furniss, na interpretação de David Lepage. Ele que nasceu na ilha de Guernsey, uma das ilhas do canal, com a Orchestra of the Swan. A seguir, a poesia na noite da rádio.

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A Valsa dos Sonhos Perdidos, música do grego Manos Hadzidakis, viveu entre 1925 e 1994. Está feita a ronda. Assim, obrigado por estar com a rádio. Boa noite.

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Olá e bem-vindos a mais um programa Divina Harmonia. Vamos, como sempre, deambular pela história da música, pelas várias épocas da história da música, tendo por base os instrumentos originais e as interpretações próprias de cada época. E vamos iniciar o programa de hoje com música escrita no fim do século XVII por Georg Muffat, compositor e organista virtuoso, nascido a 1 de junho de 1653, numa localidade francesa de nome Megève, na época parte do Ducado de Savoia. Como muitos outros músicos da época, Muffat viajou bastante e trabalhou em várias localidades e países antes de entrar ao serviço, como Kapellmeister da Diocese de Passau no ano de 1690, cargo que ocupou até à data da sua morte, ocorrida em fevereiro de 1704. Nesse ano de 1690 é publicada em Salzburgo uma coleção de peças para o órgão do compositor. São 12 sonatas, uma chaconne, uma série de variações e uma monumental passacaglia. É esta última peça que vamos ouvir de seguida, pelo organista Martin Haselböck, intérprete no órgão da Stiftskirche, abadia cisterciense de Zwettl, na Áustria.

E ouvimos a monumental Passacaglia em Sol Menor, da autoria de Georg Muffat, parte da coleção Apparatus Musico-Organisticus, uma coleção de peças publicada em Salzburgo no ano de 1690. Uma obra, como dizíamos há pouco, que constituída por uma série de 12 toccatas, uma chaconne, uma série de variações e esta monumental Passacaglia. Gravação então com Martin Haselböck, intérprete no órgão da Stiftskirche, uma abadia cisterciense situada em Svetla, na Áustria. E vamos avançar agora até à segunda metade do século XVIII. A 16 de abril de 1714, nasceu em Lisboa Pedro António Avondano, filho de Pietro Giorgio Avondano, um violinista genovês, um dos muitos italianos que se instalaram em Portugal ao serviço da corte. Em 1765, no Real Teatro de Salvaterra, foi estreada a ópera El Mondo della Luna. Vamos ouvir uma ária.

E ouvimos de Pedro António Avondano, o compositor português do século XVIII, a ária Un avaro su de pena, do segundo ato da ópera cómica Il mondo della luna. Uma gravação com João Fernandes, baixo, e os músicos do Tejo, dirigidos por Marcos Magalhães. E vamos avançar ainda mais no tempo, na nossa viagem pela história da música. Ficamos agora na viragem do século XVIII para o século XIX. Nessa época viveu um outro virtuoso, Johann Nepomuk Hummel, que nasce na cidade então designada Pressburg, no Reino da Hungria, agora Bratislava, na Eslováquia. Ainda criança, Hummel acompanha a sua família, que se instala em Viena. Foi aluno de Mozart e, de forma prematura, torna-se um exímio pianista, sendo mesmo um dos grandes virtuosos da época. Como intérprete, apresenta-se em numerosas localidades por toda a Europa. Hummel legou-nos um substancial número de obras nos mais variados géneros em voga na época. Vamos escutar música de câmara. Decorreu o ano de 1816, quando é publicado o Septeto em Ré Menor, como opus 74, uma obra concebida para piano, flauta, oboé, trompa e depois cordas, viola, violoncelo e contrabaixo. Vamos ouvir os andamentos finais com o agrupamento Salamente Naturale, com instrumentos de época.

E ouvimos de Johann Nepomuk Hummel, compositor e um dos grandes pianistas da viragem do século XVIII para o século XIX, os andamentos finais de um magnífico septeto concebido para piano, flauta, oboé, trompa, viola, violoncelo e contrabaixo. Uma gravação com instrumentos originais, com o agrupamento Solamente Naturale. Como dizíamos há pouco, Hummel legou-nos numerosas obras, muitas que incluem o piano, mas muitas outras em géneros musicais que não incluem esse instrumento que dominava de forma virtuosística. Vamos ouvir a concluir o programa de hoje um excerto de uma obra que o compositor nos legou no contexto da música sacra. O Credo, secção da Missa Solemnis em Dó Maior.

A música de Johann Nepomuk Hummel, compositor e pianista virtuoso da viragem do século XVIII para o século XIX, no final de mais um programa Divina Harmonia. Escutámos o credo da Missa Solemnis em Dó Maior, catalogada como sem número de opus 12, uma gravação com o Chorus Alea e o agrupamento Solamente Naturali, instrumentos de época, direção de Didier Talpin.

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2: Viva! Seja bem-vindo a dar início a esta hora de música na RTP Antena 2, Ralph Vaughan Williams com Dona Nobis Pacem, uma cantata cujo título em latim significa Concedei-nos a paz. Paz que estava então em risco, como se veio a confirmar. A intenção da obra, de 1936, era fazer um apelo para impedir a guerra, neste caso a Segunda Guerra Mundial, quando a tensão na Europa estava a ficar insuportável. Há várias fontes literárias para o texto. Além da Bíblia, há poemas do norte-americano Walt Whitman e do pacifista britânico John Bright. Aqui a interpretação da soprano René Flynn, do barítono Roy Henderson, coro e orquestra sinfónica da BBC, cantata Dona Nobis Pacem, a direção é do próprio Ralph Vaughan Williams.

Ralph Vaughan Williams, Dona Nobis Pacem, uma cantata cujo título em latim significa Concedei-nos a paz. Paz que estava então em risco, como se veio a confirmar, a intenção da obra de 1936 era fazer um apelo para impedir a guerra, neste caso a Segunda Guerra Mundial, quando as tensões na Europa estavam a ficar insuportáveis. Há várias fontes literárias para o texto, além da Bíblia, há poemas do norte-americano Walt Whitman e do pacifista britânico John Bright. Estivemos com a interpretação da soprano Renée Flynn, barítono Roy Henderson, coro e orquestra sinfónica da BBC, Dona Nobis Pacem, sob a direção do próprio Vaughan Williams. E segue esta hora de música na RTP Antena 2, com uma obra que o compositor checo Leos Janáček escreve aos 23 anos. É a suite para orquestra de cordas, com um ambiente de gentileza, suavidade e grande procura de equilíbrio. Há ainda alguma ironia envolvida. Janáček está ainda nos inícios da aprendizagem, na carreira de compositor, enquanto estudante em Praga. Torna-se maestro da Sociedade Musical de Brno e alguns meses depois apresenta esta obra aos colegas músicos. A principal influência é a do compositor compatriota checo Dvořák, em especial a Serenata para Cordas de Dvořák, uma obra que o próprio Janáček dirige bem em Brno nesse mesmo ano de 1877. Aqui vai ser a Orquestra de Câmara Norueguesa, com a maestrina Iona Brown a trazer esta suite para a Orquestra de Cordas de Janáček.

uma obra que o compositor checo Leoš Janáček escreve aos 23 anos, suíte para orquestra de cordas, com um ambiente de gentileza, suavidade e grande procura de equilíbrio, ainda alguma ironia. Janáček está ainda nos inícios da aprendizagem da carreira de compositor. Enquanto estudante em Praga, torna-se maestro da Sociedade Musical de Brno e alguns meses depois apresenta esta obra aos colegas músicos. A principal influência é do compatriota checo Dvořák, em especial a Serenata para Cordas de Dvořák, uma obra que o próprio Janáček dirige nesse mesmo ano de 1877 em Brno. Aqui estivemos com a Orquestra de Câmara Norueguesa, sob a direção da maestrina Iona Brown, nesta suíte para Orquestra de Cordas de Janáček.

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Olá, Viva, obrigada por estar na companhia do programa A Voz das Cores. Retoma do programa depois de uma pausa estival. O último programa da temporada tinha sido dedicado à pintura intitulada A Retardatária, uma pintura de José Malhoa que pode ser visitada no Museu Municipal, no edifício Chiado, na Rua Ferreira Borges, no centro de Coimbra, e que nos mostra duas mulheres, uma que está à espera de outra que chega porventura atrasada, isto num verão muito português numa casa à beira-mar. Ora, vamos também retomar a pintura de José Malhoa nesta rentrée, neste regresso aos museus e às pinturas e às obras artísticas e a sua relação com a arte. E vamos ficar com o José Malhoa muito jovem, com 18 anos, uma pintura que pode ser esta sim, vista no Museu José Malhoa nas Caldas da Rainha. José Malhoa é natural justamente das Caldas da Rainha e viveu até se mudar para Lisboa, tinha cerca de 8 anos de idade e aos 12 foi para a Real, a Academia de Belas Artes, onde estudou com Tomás da Anunciação, Miguel Ângelo Lupi, etc. e graduou-se no ano de 1875 com o primeiro prémio. Ele ainda tentou ter bolsas para ir para o estrangeiro, não conseguiu, e isso fez com que ele atirasse a toalha ao chão, desistisse, ficasse aborrecido, foi trabalhar para a loja do irmão. Fez uma pintura, foi apresentá-la a Madrid e depois alguém, uma portuguesa em Madrid, disse: rapaz, tanto talento desperdiçado, porque é que tu não vais para a pintura e não traz esta pintura para Portugal? Assim foi e o resto é história. José Malhoa, um dos grandes nomes da pintura do século XIX em Portugal. Hoje vamos ficar com uma pintura do ano de 1873, tem então cerca de 18 anos de idade, um jovem artista, e é uma das poucas pinturas em que ele retrata o seu local natal. Estou a falar das Caldas da Rainha, neste caso, a Mata das Caldas. Um óleo sobre tela com 75,5 cm de altura, 50,5 cm e meio metro de largura, e que nos mostra, assim, então, na vertical, uma floresta, assim, como se fosse um caminho de árvores, um túnel ao fundo do qual nós vemos a luz, vemos o céu azul, bem azul, e vemos então este caminho no meio da floresta que nos mostra assim uma espécie de arco com a copa das árvores. Árvores essas com as tonalidades entre verde mais escuro, verde mais claro, isto por causa naturalmente da luz a atravessar. Uma pintura que nos leva para um caminho porventura na floresta, ou neste caso na Mata das Caldas, um caminho estival que nos remete também para esta luz de verão. E vamos começar com música pastoral, neste caso literalmente a Sinfonia Pastoral de Beethoven. Vamos ficar com um andamento, mas não na versão orquestral que conhecemos, mas sim a versão num arranjo de Gabriel Prokofiev e com a interpretação da UNLTD Collective. Ficaremos então com um excerto da Pastoral de Beethoven numa versão um pouco diferente.

Acabámos de ouvir um dos andamentos da Sinfonia Pastoral, música de Beethoven, aqui com o agrupamento UNLTD Collective, sob a direção de Gabriel Prokofiev. Uma versão diferente e original desta Sinfonia Pastoral. Obrigada por estar na companhia deste programa, A Voz das Cores, ou Cromatofonia, aqui em torno da pintura e da música que é escolhida a propósito, a partir dessa pintura. E a pintura de hoje é de José Malhô e intitula-se A Mata das Caldas. Foi pintada no ano de 1873 por José Malhô, pode ser visitada no Museu José Malhô, nas Caldas da Rainha, e tem a particularidade de ser uma obra não só de juventude, mas que também mostra justamente a terra natal de José Malhô, onde ele nasceu a 28 de abril de 1855. Uma pintura com 75 cm de altura, meio metro de largura, um óleo sobre tela que nos mostra um caminho pela floresta, neste caso pela Mata das Caldas, um caminho com bastante luz, apesar de estarmos debaixo, ou seja, o observador daquelas copas de árvore que formam um arco, ao fundo do qual, como se fosse um túnel das árvores, ao fundo do qual podemos ver a luz ao fundo do túnel, essa luz é o céu azul, um azul muito claro, e vemos também as sombras projetadas pelas folhas e pelas copas das árvores no chão, um chão entre o iluminado e o mais escuro, é neste caminho verdejante, neste caminho pela natureza. E vamos agora ficar na companhia de música de um compositor que tinha cerca de 30 anos de idade quando esta tela foi pintada. Estou a falar de Arthur Napoleão, que viveu entre 1843 e 1925. Ele fixou a residência no Brasil na segunda metade da década de 1860, mas deixou uma série de composições e um grande legado para piano. Ele foi um grande, prodigioso pianista e a sua música soava nos salões portugueses, isto na década de 70. Vamos ficar com alguns estudos para piano de Arthur Napoleão e que nos remetem também para este ambiente bucólico e natural. Serenata portuguesa, sonho de uma fada perto de um ribeiro. Ouviremos a pianista Karine Fernandes.

Estivemos com música para piano composta por Arthur Napoleão, música que soava nos salões portugueses, isto na década de 70 do século XIX. Ouvimos respectivamente Serenata Portuguesa, Sonho de uma Fada e Perto de um Ribeiro. Normalmente estas peças ou estes estudos estão escritos em francês, aqui a tradução. E estivemos com a pianista Karine Fernandes. Obrigada por estar na companhia deste programa, aos sábados de manhã, A Voz das Cores, Cromatofonia, aqui a dar som às pinturas, neste caso uma pintura do Museu José Malhoa, nas Caldas da Rainha, de onde ele era natural, onde nasceu a 28 de abril de 1855 e no ano de 1873 pintou A Mata das Caldas. Uma pintura, um óleo sobre tela, 75 cm de altura, meio metro de largura e que nos mostra um caminho ladeado de árvores altas e frondosas, formam um aparente túnel em tons de verde, verdes que vão variando entre o mais escuro, o mais claro, isto por causa da luz que incide sobre essas copas e que faz naturalmente a sombra projetada no chão, um chão mais ou menos iluminado e que de alguma forma nos remete para este final de verão. E a propósito desta pintura, uma pintura em torno da natureza, a Mata das Caldas, pintada em 1873 por José Malhoa, vamos ficar com a música composta nesse mesmo ano de 1873. Ora, estava então bastante ativo Camille Saint-Saëns em França. Ele escreveu um poema sinfónico, aliás escreveu vários, mas um deles neste ano de 1873, que é Phaéton. Phaéton conta-nos a história de um mito contado por Ovídio nas suas Metamorfoses. Phaéton, filho de Hélios, mas não tinha certeza se ele era mesmo filho de Hélios ou não, então vai ter com o pai e pede para conduzir o seu carro. E o pai diz, olha que não é boa ideia, ele apesar disso acabou por fazê-lo e então ao conduzir aquele carro aproximava-se demasiado da terra, queimando-a, afastava-se demasiado da terra, tornando-a demasiado frio, e quem não gostou de tudo isto foi Zeus, que enviou um raio, um trovão, e Phaéton acabou por morrer. Uma história que termina desta forma triste. Vamos ficar com este poema sinfónico Phaéton, com este mito da mitologia greco-romana. Ora, Charles Dutoit estará à frente da Orquestra Filarmonia com este poema sinfónico de Camille Saint-Saëns, composto no mesmo ano da pintura de José Malhoa.

Final do poema sinfónico Faeton, que nos conta a triste história de Faeton, filho do deus Hélio, e que acaba por morrer vítima de um raio enviado por Zeus, isto depois de andar a brincar com o carro do pai, afastando-se e aproximando-se demasiado do planeta Terra, e isso, claro, que trazia problemas de aquecimento e de arrefecimento global. Estivemos com Charles Dutoit à frente da Orquestra Filarmonia no Opus 39 de Camille Saint-Saëns, uma obra composta no ano de 1873. Obrigada por estar na companhia deste programa aos sábados de manhã, A Voz das Cores, com música escolhida a propósito de pinturas que podem ser visitadas, e hoje uma visita ao Museu Malhoa, nas Caldas da Rainha, o Museu José Malhoa, onde José Malhoa nasceu a 28 de abril do ano de 1855, e ele foi para Lisboa antes de completar 10 anos de idade. Esteve na Academia Real, Academia das Belas Artes de Lisboa. Aqui estudou, graduou-se com 20 anos de idade, tentou ir para o estrangeiro, não conseguiu, ficou por cá, e o resto é história. Sabemos do seu gosto pelas paisagens, pelas cenas de género, de costumes, os retratos, os nus. Saltava de um género para o outro sem grandes preocupações, a pensar teoricamente se devia fazer isto ou aquilo. Um pintor luminoso, um pintor bem disposto, otimista, um grande contraste, por exemplo, com a pintura do Columbano Bordal Pinheiro. Ora, José Malhoa, que nos mostra um Portugal muito popular, um Portugal muito concreto deste século XIX. Ora, aqui temos uma pintura que não é nada disto. É uma pintura, sim, de paisagem, e é uma mata, a mata das Caldas da Rainha, uma das poucas pinturas em que ele retrata a sua localidade natal. E aqui temos um túnel com as copas das árvores que fazem como se fosse um arco através do qual entra a luz do sol, com grandes sombras projetadas no chão. Sentimos essa luz bastante intensa. Vemos ao longe, ao fundo do túnel, um céu brilhante, azul, radioso, e sentimos que há aqui um passeio otimista também pela floresta das Caldas da Rainha. Uma pintura feita também no ano de 1873, o mesmo ano da obra musical que ouvimos de Camille Saint-Saëns. E vamos agora ficar com música de um compositor que é contemporâneo de José Malhoa, Alfredo Keil, 5 anos mais velho, nasceu em 1850 e morreu em 1907. Ele esteve na Alemanha, mas regressou para Portugal em 1870, isto com a Guerra Franco-Prussiana, e ele era também um polímata, um homem que se dedicava também à pintura. Neste caso estamos a falar de Alfredo Keil, pintor. Alfredo Keil também que escreveu A Portuguesa, mas antes disso escreveu várias obras, algumas peças de salão para piano, e que eram então tocadas nos salões portugueses. Vamos ouvir algumas das suas 12 melodias, Opus 9, música de Alfredo Keil pelo pianista Tomohiro Hata, ao piano.

Impressões poéticas da autoria de Alfredo Keil, o pintor, o compositor, neste caso, na sua faceta de compositor, estivemos com algumas das 12 melodias do seu Opus 9, numa gravação MPMP, com o pianista Tomohiro Hata. Ouvimos, respectivamente, e já traduzindo do francês, Murmúrios, Guitarra, Juventude, País das Flores e ainda Petite Jeanne. Obrigada por estar na companhia deste programa aos sábados de manhã, A Voz das Cores, a partir e inspirada música, escolha da música inspirada em obras que podem ser visitadas em museus portugueses. Hoje, uma visita ao Museu José Malhoa, nas Caldas da Rainha, onde ele nasceu a 28 de abril do ano de 1855. Ora, Alfredo Keil, 5 anos mais velho, nasceu em 1850, ambos pintores com esta veia romântica, e Alfredo Keil também, aqui, compositores. Hoje o programa em torno da Mata das Caldas, uma pintura de juventude feita quando José Malhoa tinha 18 anos de idade. Nessa altura já estava em Lisboa, há cerca de mais ou menos quase uma década, a estudar na Real Academia das Belas Artes. Ele foi para lá no início da adolescência, com cerca de 12, 13 anos de idade. Fez aí um brilhante percurso, tentou ir para fora com uma bolsa, não conseguiu. Ficou irritado, mas depois decidiu dedicar-se mesmo à pintura e em boa hora o fez. É um dos grandes nomes da pintura portuguesa do século XIX. A Mata das Caldas é uma das pinturas, das poucas, em que ele representa as Caldas da Rainha. Aqui um passeio por um túnel de árvores, com um túnel através do qual apercebemos um sol forte e que nos remete para este final de verão. Um passeio em que ao fundo do túnel vemos a luz, o céu, e temos todo este calor de um passeio na floresta, uma obra bucólica, mas também esperançosa, com toda esta luz de verão. Óleo sobre tela com 75 cm de altura e meio metro de largura. E se há pouco ficámos com uma obra composta por Camille Saint-Saëns em 1873, agora ficaremos com outra, neste caso, um quarteto de cordas, o seu Opus 112, que não é forçosamente uma obra bucólica, mas sim uma belíssima obra para quarteto de cordas, e ouviremos este primeiro quarteto de Camille Saint-Saëns pelo quarteto Tchalik.

Primeiro quarteto de cordas, o Opus 112, música de Camille Saint-Saëns, composta no ano de 1899, uns anos depois da pintura que serviu de inspiração para a escolha desta música, uma obra em quatro andamentos que aqui ouvimos interpretada pelo Quarteto Tchalik. Obrigada por estar na companhia deste programa aos sábados de manhã na RTP Antena 2, hoje em torno da pintura intitulada A Mata das Caldas, uma pintura que nos mostra uma floresta, um caminho pela floresta, um arco pelas copas das árvores, através da qual rasga a luz do sol, as sombras projetadas no chão desta copa, zonas de claridade, zonas de mais sombrias, mais escuras, mas ao fundo do túnel há o céu azul que brilha neste passeio por uma belíssima mata, a Mata das Caldas de Rainha, onde José Malhoa nasceu em abril de 1855. Aqui uma pintura que pode ser visitada no Museu José Malhoa, nas Caldas da Rainha, um óleo sobre tela com 75 cm de altura e meio metro de largura. E esta obra bucólica, mas também pastoral, e que nos leva um bocadinho para a luz de verão, do final de verão, neste primeiro programa, a nova temporada deste programa aos sábados, na RTP Antena 2, leva-nos naturalmente para as cenas da floresta. Música também romântica de Robert Schumann, aqui com a nossa grande pianista, Maria João Pires. Cenas da Floresta, um dos grandes ciclos para piano de Robert Schumann por Maria João Pires.

Acabamos de ouvir a pianista Maria João Pires a interpretar o ciclo completo das Cenas da Floresta, o Opus 82, música de Robert Schumann, que nos evoca a magia, a serenidade, tudo aquilo que se pode viver nas florestas alemãs, neste caso, mas música escolhida a propósito da pintura que pode ser visitada no Museu José Malhoa, nas Caldas da Rainha, de onde ele era natural e onde nasceu em 1855, a pintura intitulada A Mata das Caldas, uma pintura que José Malhoa pintou em 1873 com 18 anos de idade, uma pintura de juventude, quando ainda estava a estudar na Real Academia das Belas Artes, em Lisboa, um óleo sobre tela, 75 cm de altura, meio metro de largura, e que nos mostra este passeio pela floresta aqui evocado pelo piano. Assim chegamos ao final deste programa. Obrigada por ter estado na companhia de A Voz das Cores.

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bom dia e bem-vindos à primeira emissão de setembro do Café Plaza aqui na RTP Antena 2, que começa hoje a Memória 2026 sobre quem nos deixou este ano. Uma memória que pode ser acompanhada até a final deste ano. Logo no dia 1, desapareceu o economista Joaquim Aguiar e no dia seguinte, Manuela Fonseca, uma das primeiras locutoras da RTP. O mundo da música ficou marcado no dia 4 de janeiro pela morte do cantor e compositor Óscar Romero.

tema Tu Retrato, com Oscar Romero, que nos deixou no passado dia 4 de janeiro, no mesmo dia da fadista Maria do Rosário Betancourt.

dia 8 de janeiro morreu a atriz Elisa Lisboa, que teve uma longa carreira no teatro, no cinema e na televisão, sendo recordada sobretudo pelo seu papel na série Conta-me Como Foi. Chegou a gravar vários temas, alguns em francês, como C'est déjà l'automne.

Lembramos ainda em janeiro Manuel Carlos, consagrado autor de novelas brasileiro, a ex-primeira-ministra moçambicana Luísa Diogo, a primeira mulher a ocupar este cargo, e Rolf Tauner, mestre do violão e do jazz americano, que lembramos no tema My Foolish Heart.

0: Dia 19 de janeiro, morreu um dos ícones da moda mundial, o estilista italiano Valentino, com quem a artista plástica Joana Vasconcelos colaborou no seu derradeiro projeto.
1: Deve ser recordado por um homem que trouxe beleza através da sua obra, beleza às mulheres que vestiam aqueles vestidos, e na verdade essa beleza é fundamental nos dias de hoje, porque sem beleza não há harmonia, e sem harmonia não há paz. Eu acho que o Valentino foi um homem que entendeu esse conceito e tentou sempre trazer beleza, estar rodeado de beleza e, de alguma maneira, trazer essa dimensão de harmonia que o belo exige, a coerência entre as formas, a coerência entre os tecidos, as peças feitas à mão com muito cuidado, com muito carinho. Havia uma dedicação imensa naqueles vestidos, as horas que eram passadas a criar essa beleza, essa harmonia, para, no fundo, criarmos um mundo com maior paz e maior igualdade.
0: Joana Vasconcelos, sobre a memória de Valentino. Portugal perdeu ainda no primeiro mês do ano a escritora e investigadora Maria Alzira Seixo, Cláudia Almeida.
2: Foi professora catedrática na Faculdade de Letras da Universidade de Lisboa, distinguiu-se na área do ensaio. Maria Alzira Seixo venceu por duas vezes o prémio PEN de ensaio, com as obras A Palavra do Romance e Outros Erros. Enquanto colunista, colaborou, por exemplo, com o Jornal de Letras. O diretor desta publicação, José Carlos Vasconcelos, lembra uma mulher de raciocínio claro na análise da literatura portuguesa.
3: Ela foi colaboradora do Jornal de Letras durante muitos anos, tendo uma coluna regular em que alternava outra figura importante da nossa ensaísmo e crítica, o Carlos Reis. E a Maria Alzira conseguiu, ao longo do tempo, e nos últimos tempos, sobretudo, manter a densidade e a qualidade de pensamento de investigação e de análise com uma maior clareza de linguagem e, ao mesmo tempo, evoluindo também, penso eu, na sua apreciação sobre a obra de muitos dos grandes autores portugueses, entre eles o contributo que deu para o estudo e a organização da edição definitiva da obra do António Lobo Antunes.
2: Maria Alzira Seixo dirigia a coleção da editora Leia, dedicada a teses sobre a obra de António Lobo Antunes, e dedicou-se também ao estudo de José Saramago, entre outras distinções, também a do grau de grande oficial da Ordem do Infante Dom Henrique.
0: Uma das maiores perdas para a cultura portuguesa aconteceu a 27 de janeiro, com a morte, Cláudia Aguiar Rodrigues, do grande guitarrista e mestre António Cheinho.
4: O mestre da guitarra portuguesa, António Cheinho, encerrou a carreira de 60 anos em setembro de 2024 e foi nesse mesmo ano que editou o último álbum, O Abraço da Guitarra. Aqui deixou homenagem aos que foram os seus mestres. Cheinho nasceu em São Francisco da Serra, no concelho de Santiago do Cacém, no dia 27 de janeiro de 1938 e começou a tocar na década de 60. A longa carreira conta com 7 álbuns editados em nome próprio e um DVD ao vivo no CCB. Colaborou com Adriana Calcanhoto, Saki Kubota, Hélder Moutinho, Rui Veloso, Paulo de Carvalho e entre muitos outros. Foi o responsável pelo início do ensino da guitarra portuguesa no Museu do Fado, em Lisboa, e pela escola, com o seu nome, em Santiago do Cacém, em 2005. Em 2022, o Presidente da República, Marcelo Rebelo de Sousa, condecorou António Cheinho com o grau de Comendador da Ordem do Infante Dom Henrique, que distingue os que prestaram serviços relevantes a Portugal, no país e no estrangeiro, assim como os serviços na expansão da cultura portuguesa ou para o conhecimento de Portugal, da história e dos valores.
0: A morte de António Cheinho no dia 27 de janeiro, no mesmo dia do campeão português de atletismo, Fernando Mamed, Pedro Guilherme.
5: Figura incontornável do atletismo português, durante mais de uma década foi recordista mundial dos 10 mil metros, um feito alcançado em 1974 em Estocolmo. Fernando Mamed participou em 3 edições dos Jogos Olímpicos e notabilizou-se ao serviço do Sporting. O presidente da Federação Portuguesa de Atletismo, Domingos Castro, lembra o colega e amigo, um dos maiores do desporto em Portugal.
6: Fernando Mamed foi uma figura ímpar da nossa modalidade a todos os níveis. Eu falo por mim porque realmente convivi com ele diariamente, todos os dias, durante muitos anos. Um excelente colega, tinha os seus problemas, como é óbvio, mas tirando isso era um excelente colega a todos os níveis. Epá, pronto, e perdemos um amigo. Infelizmente a modalidade perde uma das maiores figuras de sempre do nosso atletismo. sem qualquer dúvida.
5: E num comunicado na internet, o Sporting lamenta a morte de Fernando Mamed. Os Leões consideram que partiu um dos maiores nomes da história do desporto e uma grande figura do clube. Tinha 74 anos.
0: Do Brasil, quase no final de janeiro, veio a notícia da morte de Nilton César, um cantor muito popular em Portugal e no Brasil, sobretudo nas décadas de 60 e 70, e famoso graças às suas canções românticas.

0: da música para o cinema, que em Portugal viu subitamente partir o realizador João Canijo. Luís Peixoto.
1: João Manuel Altavila Canijo nasceu no Porto em 1957, foi uma das figuras de proa do cinema português.
2: A Silverberg Jury Prize goes to Mal Vivir, Bad Living by João Canijo.
1: Em 2023, Mal Viver valeu-lhe um dos pontos mais altos da carreira, o Urso de Prata no Festival de Berlim.
3: Thank you, the Berlinale.
1: João Canijo destacava-se no retrato profundo do feminino, da vida cotidiana, em ir para além do óbvio, como referia a propósito de Mal Viver, no programa da Rádio Pública Os Cinéfilos Que Ninguém Pediu, onde esteve com a atriz Vera Barreto.
3: E, portanto, esconder sempre parte daquilo que se estava a mostrar para permitir que o espectador pudesse imaginar o que não estava a ver, que é sempre mais interessante do que mostrar de chapa.
4: Não ser explícito, não é?
3: Não ser explícito, era muito bem dito.
5: Acho que em vários filmes do João se sente um bocadinho esse lado voyeur, e acho que tem a ver com a necessidade que existe do João também de tentar pôr no cinema uma realidade que é a realidade da vida.
1: Apesar de ter estudado história, João Canijo fez carreira bem cedo no cinema, começou como assistente de realização de Manuel de Oliveira e de outros nomes incontornáveis como Wim Wenders, Alan Tanner e Werner Schreiter. Nos anos 90, realizou para a RTP a série Alentejo Sem Lei, uma espécie de western à portuguesa sobre as guerras liberais, que contava no elenco com nomes como António Feio, Adriano Luz, Hermano José e Rita Blanco, atriz que o acompanhou ao longo de quase toda a carreira.
6: Se eu morrer, continuas a tomar conta de mim?
3: Continuo.
1: João Canijo morreu aos 68 anos.
0: Dia 30 de janeiro, morreu uma parte da memória de muitos cinéfilos. A atriz Catherine O'Hara, a mãe de Macaulay Culkin na saga de Sozinho em Casa.

0: O tema da saga cinematográfica Home Alone, sozinha em casa, de John Williams, para recordar a atriz Catherine O'Hara, a matriarca da família que morreu a 30 de janeiro, e com a qual fechamos a primeira parte da Memória 2026 aqui no Café Plaza. Mas sem antes continuarmos a prestar a nossa pequena e breve homenagem, mas muito sentida, a António Cheinho. Os seus dedos mágicos já lhe falharam alguma vez ou ainda não?
1: Não, felizmente não. Não, mas já sinto hoje, claro. Para quem começa aos 6 aos 7 anos, há um desgaste normal muito grande. E a verdade é que, normalmente, na guitarra portuguesa, se pensar bem, e o exemplo do Carlos Paredes. Carlos Paredes era um gênio, chegou aos 60 anos, já não tocava aquelas coisas que ele tinha gravado e que as pessoas gostavam muito, a não ser as coisas mais fáceis, não é? Mas ele, como era um executante extraordinário, as pessoas esperavam sempre que ele tocasse coisas como o movimento perpétuo, coisas que só ele conseguia tocar na altura.
0: É dificílimo.
1: Muito, muito, muito, muito difícil. Portanto, o que eu noto é que hoje, para fazer o trabalho que eu fazia aqui há 20 anos, 10 anos, já tenho que trabalhar o dobro. Ou seja, a preparação para que os dedos fiquem em melhores condições e que obedeçam, portanto, a tudo aquilo que eu tenho
0: que exige,
1: para...
0: Que exige deles,
1: exatamente.
0: Não é?
1: Exatamente.
0: Quantas horas por dia é que ainda trabalha na guitarra e em cada tema?
1: Nesta fase agora tenho que trabalhar pelo menos 5 horas por dia. Pelo menos. É evidente que quando estou a compor é diferente. Só mexo os dedos à mesma, mas não é com aquela velocidade.
0: É que há muita gente que não sabe, ou pelo menos não tem isso presente, que o mestre António Cheinho, para além de acompanhar e para além de tocar os seus números, também compõe e tem uma vastíssima coleção de canções, não é?
1: Eu tenho à volta de 200 e tal, talvez, registado na Sociedade Portuguesa de Autores. Eu tenho pelo menos 200, tenho de certeza absoluta, numa fase. Portanto, quando eu comecei a tocar, quando eu comecei a minha carreira há 50 anos, eu comecei pouco tempo depois a compor, e depois surgiram naturalmente muitos fadistas que me pediam para compor, e portanto isso ao longo de muitos anos, até eu costumo dizer que estou na terceira fase da minha carreira. A primeira fase foi aquela em que eu acompanhei toda a gente, e era raro os discos que eu gravava que não tivesse uma ou duas composições minhas. Portanto, são muitos fados e tipo fado de canção também.
0: E como é que se pode distinguir um fado do outro? Não é às vezes um bocadinho difícil
1: ver plágio?
0: Pois, plágio uns dos outros.
1: Ah, é evidente, né? Por vezes o fado, sobretudo o fado tradicional, há sempre a influência de um ou outro fado que às vezes nem damos por isso. Depois é que nos chamam a atenção.
0: É uma coisa instintiva, não é?
1: É evidente. Porque quando é o fado de canção ou quando alguém nos dá uma letra para compor, é diferente do que quando me surge uma ideia musical. Quando nos dão uma letra, aí temos que encontrar as tais voltinhas para encaixar na letra, aí torna-se muito mais difícil e portanto não é normalmente
0: não
1: plágio.
0: É simples, não é simples.
1: Não,
0: o fadinho simples é seu, não é?
1: Não, o fadinho simples é meu, como todos nestes últimos, tanto de escrever com a Orquestra Sinfónica de Londres, onde eu compus os tais 14 temas, depois o Fadinho Simples, tudo músicas minhas, até a data é tudo, mesmo este Cumplicidade, as músicas são todas
0: Mestre,
1: minhas.
0: E vamos ouvir o Fadinho Simples para os ouvintes perceberem que não é nada simples aquilo que disse e aquilo que executa. Simples é apenas o título, não é?
1: É apenas o título.

0: Fadinho Simples. Autoria de Mestre António Cheinho, a voz de Marta Dias, que de resto já passou aqui há uns tempos por este programa. Mestre, quando dizem que é um dos 50 músicos mais influentes da world music, portanto da música mundial, acha que estão a exagerar ou apenas a constatar um facto?
1: Não, acho que estão a exagerar.
0: Acha?
1: Acho.
0: Porquê?
1: Eu penso que...
0: Isso é sua humildade a falar.
1: Não, portanto, talvez por ser de guitarra portuguesa, ser... o único instrumentista português, talvez mais conhecido, eu penso que se deve um pouco ou ter gravado com a Orquestra Sinfónica de Londres. Porquê? Porque os músicos que entraram nessa gravação ficaram admirados com, portanto, com a facilidade com que eu gravei. Porque eu gravei tudo em 9 horas, todo um trabalho que normalmente leva às vezes semanas e meses para se gravar. Trabalhei muito e talvez isso tivesse criado uma certa dimensão perante muita gente.
0: Mas ficaram espantados porque se calhar estavam era mal informados.
1: Talvez, não sei. O que sabe é que o meu nome surgiu aí por toda a Europa e talvez a influência de quando puseram entre os melhores músicos do mundo, eu fiquei um pouco, nem dei conhecimento, não tem nada a ver com o meu feitio.

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a guitarra irá sempre continuar ao meu lado. E é com ela que eu muitas vezes desabafo. Muitas vezes, às vezes, acontece. Muitas vezes coisas chatas, que a gente ouve notícias e não sei o quanto. E uma, a maneira que eu encontro de me distrair era: pego na guitarra, vou para o meu refúgio e ali estou, esqueço completamente de tudo e, portanto, continuo outra vez com a felicidade do dia anterior.

tive a oportunidade na minha carreira de ter acompanhado, sei lá, como José Carreiras, nomes como Kitty Lang, como cantores de fora da área do fado, e além de todos os fadistas que, quando eu comecei a acompanhar os fadistas amadores, eu que abri uma casa de fados em Cascais, onde dava oportunidade aos cantores a aprenderem a cantar, e depois, como era produtor de alguns desses fadistas, ajudei-os muito a gravar com eles, e alguns que fizeram carreiras incríveis, e portanto, muito, muito feliz.

A única maneira do meu trabalho ser ouvido é convidar vozes. E foi, depois da grande amizade que eu tive com a Teresa Salgueiro dos Madre Deus, que estava no auge nessa altura, e que toda a gente apostava, mesmo a editora, apostou muito na música que compôs para a Teresa Salgueiro, e o sucesso acabou por ser da Marta Dia. Foi um trabalho que abriu o espaço para que, ao mesmo tempo, os temas instrumentais fossem ouvidos.

0: Lembro que uma ocasião estava no Brasil a tocar um solo de guitarra e quando acabei, veio-me o senhor ao palco beijar-me as mãos e a chorar loucamente. Porquê? Porque havia muitos anos que o pai acho que arranhava um pouco de guitarra e foi muito comovido a ouvir um instrumento que não ouvia há muitos anos.
1: Portanto, digamos que houve uma transferência de emoções para aquele momento.
0: Exato, exato.

0: O Café Plaza fecha as portas por hoje. Uma emissão de Germano Campos para a Antena 2. Um bom fim de semana.
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0: Olá, José Pedro Castanheira. Qual é para si a quinta essência da atuação da polícia política, da PIDE, no tempo da ditadura?
1: É difícil responder de uma forma muito breve a uma pergunta sobre uma instituição tão complexa, tão complicada e tão violenta. Violência podia ser, por exemplo, mas eu sou capaz de preferir dois outros atributos. Um desses atributos seria a fidelidade, fidelidade quase canina em relação a Salazar e também em relação ao Caetano. E um outro atributo é arbitrariedade total e absoluta.
0: Então, isso é curioso, porque parece quase contraditório nos termos, porque se há fidelidade, não deveria ser arbitrário, a não ser que o próprio Salazar concedesse essa arbitrariedade, de género, vocês façam o que quiserem.
1: É uma arbitrariedade ao serviço da fidelidade. É realmente, aparentemente contraditório, mas de facto eu acho que a PVDE, ou a PIDE, ou a DGS, que foram os sucessivos nomes dessa instituição, conseguiu realmente a perfeição nesses dois atributos. Não?
0: E nós vamos conhecer os meandros, ou melhor, os argumentos que constam aqui nestes dois volumes dedicados a este assunto e que o nosso convidado assina. José Pedro Castanheira nasceu em 1952, é jornalista desde 74, trabalhou no semanário Jornal e foi durante 28 anos, até 2017, repórter do Jornal Expresso, dedicado sobretudo ao jornalismo de investigação, ganhou quase todos os prémios que existem na área do jornalismo de imprensa, incluindo o Gazeta, em 2002. Escreveu diversos livros, boa parte deles biográficos, nomeadamente um que já aqui abordámos, dedicado ao ex-presidente da República, Jorge Sampaio. O que nos traz aqui desta feita é então esta edição em dois volumes, intitulada Histórias da PIDE, sobre a atuação da polícia política dos tempos da ditadura salazarista. Na prática, é uma espécie de amostra ou memória de diversos casos que contribuem para um conhecimento mais detalhado da história desta polícia, que operou no regime salazarista durante mais de 40 anos, com designações diversas, mas sempre com essa missão, esse intuito de proteger o Estado conforme os critérios do governo, seja quando Salazar mandava. É o que consta no subtítulo do primeiro volume, quando Salazar mandava, ou então quando era DGS de Caetano, conforme refere o subtítulo do segundo volume. São, portanto, dois livros com perto de 300 páginas, cada um, uma edição tinta da China. Começamos hoje pelo primeiro volume, focado em seis casos concretos. Um relacionado com o multimilionário Carlos Gulbenkian, outro com o presidente Craveiro Lopes, mais um em torno do inspetor Rosa Casaco, envolvido no assassinato de Humberto Delgado. Há também o caso que envolveu o bispo Dom Eurico Dias Nogueira, ainda o chamado crime do Pinhal de Belas, ou seja, a execução de um militante supostamente antifascista que, na verdade, era informador da PIDE, morto por militantes maoístas que o acusaram de traição. E, finalmente, também a movimentação que resultou da inesperada visita do poeta soviético Evgeny Yevtushenko a Portugal em 1967.
1: A Fátima, curiosamente.
0: Ora bem, e talvez tenha também o seu quê de religião aí envolvido, ou pelo menos essa leitura. A que fontes, antes de mais, é que recorreu para escrever estes livros?
1: Bom, há uma fonte que é absolutamente essencial, que é o próprio arquivo da PIDE-DGS. Como se sabe, está público, grande parte dele já organizado e disponível a qualquer pessoa, e que está na Torre do Tombo. E é realmente um repositório quase que ilimitado de histórias, e eu, portanto, em todos estes capítulos que eu escrevi, tive que mergulhar nesse arquivo. Mas o arquivo foi apenas o ponto de partida, nunca foi o ponto de chegada, foi sempre o ponto de partida para uma investigação muito mais ampla.
0: Então, que outras fontes?
1: Outros arquivos, muitos arquivos pessoais e outros arquivos institucionais, oficiais, o arquivo do Oliveira Salazar, o arquivo Marcelo Caetano, o arquivo histórico-diplomático, eu sei lá. E depois fui à procura de pessoas que foram eles próprios intervenientes diretos desses capítulos. Outros foram observadores, foram testemunhas, acompanharam e, portanto, sei lá, eu cheguei a falar com numerosos agentes ou ex-agentes da PDGS, falei com governantes, com diplomatas, com jornalistas e falei também com ex-presidentes da República, o caso, por exemplo, do presidente Costa Gomes, do presidente Spínola, porque estas histórias eu escrevi-as no Expresso ao longo dos anos e, portanto, tive a oportunidade, ainda tive tempo de apanhar muita dessa gente viva e dispostos a darem o seu testemunho, a sua versão e, portanto, é o...
0: Há um lado histórico, digamos assim, porque são testemunhos únicos. Por acaso, há aí um pormenor curioso, que é o facto de ter acesso aos arquivos da PIDE, porque se imaginamos que, como houve uma revolução e até houve um cerco da PIDE que só ficou fechado já um dia e tal depois do início da revolução, podíamos imaginar que a PIDE naquele dia podia era ter destruído o arquivo, não é? Para não se comprometer nas das coisas que fez, que podia imaginar que seria comprometedoras depois do 25 de Abril, não é? Mas, pelos vistos, então, houve uma preservação do arquivo da PIDE, apesar da Revolução, é isso?
1: Houve uma destruição parcial dos arquivos da PIDE. Parcial que, no caso, por exemplo, de Moçambique, foi quase total, não é? Isso foi uma decisão que foi tomada pelos militares e que, no caso de Moçambique, como disse, foi praticamente total a destruição.
0: Pelos militares, como assim? Não foi a PIDE que decidiu destruir o seu arquivo?
1: Não, não. Em Moçambique, não. Foram os militares, portanto, foram os vitoriosos, não é? Que mais tarde viriam a tomar essa opção, que foi uma opção muito...
0: Mas é um pouco estranha, digamos assim. Então, mas porquê é que os militares quiseram destruir o arquivo da PIDE?
1: Porque é sabido que havia, digamos, uma
0: cumplicidade.
1: Uma enorme cumplicidade, uma enorme interpenetração entre a PIDE nas colónias e os militares que faziam a guerra colonial. A PIDE, a PIDGS nas colónias, esteve muito ao serviço dos militares, das operações dos militares, etc. Não é? E, portanto, isso talvez justifique ou explique essa decisão, mas que só foi tomada em Moçambique, porque os arquivos de Angola, de Guiné, de Cabo Verde, por exemplo, estão praticamente íntegros e na Torre do Tombo. Agora, mas quando eu falo na distribuição, houve uma distribuição parcial aqui e também nas colónias, essa distribuição, creio eu, que foi total no que diz respeito à lista dos informadores, não é? Portanto, hoje em dia é muito difícil fazer um elenco dos informadores da PIDE, sabe-se que seriam milhares, muitos milhares, não é? Mas...
0: As listas foram destruídas.
1: As listas foram... Os ficheiros de informadores foram totalmente destruídos. É possível encontrar e identificar alguns informadores através de uma... enfim, do cruzamento de fontes, de documentos, etc. Mas as listagens e os seus...
0: Desapareceram.
1: Desapareceram.
0: Ora bem, então, vamos pegar no primeiro volume. Há dois volumes. Vamos ter muito por onde andar, digamos assim, nestas histórias da PIDE. O primeiro volume tem como subtítulo Quando Salazar Mandava, porque o segundo capítulo já diz respeito ao período de Marcelo Caetano, como presidente do Conselho. Então, antes de mais, o primeiro caso referido neste primeiro volume é o de Calouste Gulbenkian e a pergunta é por que carga d'água que haveria a PIDE de intervir a propósito de um multimilionário chamado Gulbenkian?
1: Curiosamente, estamos a falar de uma altura em que a PIDE não se chamava PIDE. Há que recuar ainda no tempo. Estamos a falar de 1942, não é? Quando o Gulbenkian chega a Portugal. Na altura, a Polícia Política ainda se chamava PVDE, Polícia de Vigilância e Defesa do Estado. E depois, no final da Segunda Guerra Mundial, o Salazar optou por lhe mudar a designação e passou de PVDE para PIDE, não é? E uma das operações mais desconhecidas até agora, ou até quando eu escrevi esta história, foi a prisão de Gulbenkian. Gulbenkian, na altura, já era o homem mais rico do mundo. Não nos podemos esquecer, é um elemento essencial para tentar compreender ou justificar esta história completamente absurda.
0: Ele era o senhor 5%, não era?
1: Era famoso, porque
0: da BP.
1: Era um homem fabulosamente rico devido ao petróleo. Ele tinha os 5% dos lucros das concessões petrolíferas no Iraque. E é um homem de uma cidadania global. É muito interessante porque ele era de ascendência arménia, tinha nascido em Istambul, portanto, Turquia, era um cidadão britânico, residia, no entanto, em França, a sua riqueza provinha do Iraque, mas, no entanto, ele era diplomata do Irão e veio para Portugal com o objetivo de ir para os Estados Unidos. Há um conjunto de...
0: Mas estava de passagem, é isso?
1: Estava. Ele tinha vindo de Vichy, onde era diplomata, representando, portanto, o Irão. Ele foi para Vichy a fugir da invasão nazi da Europa, que tinha chegado à França. O governo francês tinha-se deslocado de Paris para Vichy. Toda a comunidade diplomática tinha acompanhado também, naturalmente, as autoridades francesas para Vichy. E, entretanto, há um golpe de Estado no Irão. As autoridades do Irão mudam, cortam relações com o governo fantoche da França e a grande parte dos diplomatas que estavam em Vichy acabam por decidir regressar aos seus países. Quem regressa a Lisboa é o então encarregado de negócios de Portugal junto do governo de Vichy e que convence o seu colega iraniano, Kallust Sarkis Gulbenkian, a vir no seu automóvel para Lisboa. A ideia de Gulbenkian é, chegando a Lisboa, apanhar um barco para Nova Iorque. Já tem, inclusivamente, a autorização das autoridades britânicas, mas, quando chega a Portugal, os seus planos mudam completamente. Ele instala-se em Lisboa, no principal hotel que havia, não só em Lisboa, mas também em Portugal, que era o Hotel Avis, onde é hoje o Hotel Sheraton, na Avenida Fontes Pereira de Melo. Todos certamente que sabem onde está o Hotel Sheraton.
0: Sobretudo, não é? Era um símbolo de luxo, não é? De, como se fosse 5 estrelas. Não sei se havia na altura, mas era o equivalente às 5 estrelas.
1: Sim, sim, era um hotel muito pequenino, tinha 33 quartos. E ele, o Gulbenkian, ficou à sua conta com 5 quartos, não é? E ele alugados por tempo indeterminado. E ali ficou, eram quartos para ele, para os seus criados, para o seu genro, para a sua amante francesa. Por esse hotel, o Hotel Avis, tinham passado grandes figuras do jet set mundial. Estamos a falar na Antena 2. Há que recordar Frank Sinatra, por exemplo. Maria Callas também esteve hospedada no Hotel Avis. Os reis, os ex-reis de Roménia, de Espanha, de Itália, todos eles tinham passado por aquele hotel e lá ficou. A ideia era ficar hospedado por tempo indeterminado.
0: Por tempo indeterminado não é bem assim, porque estava a caminho da América, não é?
1: Sim, mas...
0: Portanto, indeterminado no sentido de não haver data, mas deveria ser uma estadia relativamente curta.
1: É, mas ele realmente percebeu rapidamente que podia ficar instalado em Portugal, até porque Portugal era muito mais perto, estava muito mais próximo dos seus interesses, dos seus negócios e da sua fabulosa coleção de arte. Porque, na altura, Gulbenkian já era colecionador, não é? Era, talvez, o maior colecionador privado do mundo e era uma coleção que estava... continuava a crescer, a engordar, não é? E a ideia dele era, desde muito cedo, o Gulbenkian, quando chegou a Portugal, já tinha 73 anos, que é curiosamente a minha idade.
0: Mas, no fundo, o que me quer dizer é que está a descrever um personagem que deveria preencher, o último a preencher os requisitos de uma suspeita qualquer da PIDE. A pergunta é por carga d'água é que haveria a PIDE de andar atrás, ou prender mesmo, o Gulbenkian.
1: É extraordinário. É uma situação absolutamente absurda e inexplicável. Gulbenkian não fazia mal a uma mosca, tratava apenas dos seus negócios, não era comunista, não era oposicionista, não conspirava, queria que o deixassem em paz. Queria que o deixassem em paz e que permitissem que ele continuasse a negociar e a enriquecer e a comprar quadros e esculturas e joias, imobiliário. Enfim, aquela coleção que está no Museu Gulbenkian, e que todos, muitos dos ouvintes certamente que conhecerão, e é uma coleção absolutamente deslumbrante.
0: Mas não tinha ainda decidido colocar tudo isso em Portugal, certo?
1: Ainda não.
0: Aparentemente em trânsito.
1: Ainda é muito cedo, até porque havia outros países muito interessados nessa sua coleção, a começar por Inglaterra e por França, que durante muitos anos houve uma disputa entre Portugal, França e Inglaterra e também os Estados Unidos, que às duas portas também esteve interessado em ficar com essa coleção. para saber qual seria o país ou a capital que ficaria com essa coleção a partir do momento em que Gulbenkian a doasse e criasse a sua fundação.
0: E a PIDE sabia disso, certo?
1: A PIDE na altura não sabia, porque ele chega em abril de 1942 e é preso em dezembro. Nessa altura ainda não havia essa informação.
0: E qual é o pretexto para prender?
1: O pretexto tem a ver com política externa, não é? Na altura, em dezembro de 42, há uma comitiva ministerial espanhola muito importante que chega a Lisboa, dirigida pelo novo ministro dos Assuntos Exteriores de Espanha.
0: Já no tempo do Franco, portanto.
1: Já, exatamente, não é?
0: Ganhou a Guerra Civil, portanto, o governo é do general Franco.
1: Exatamente. Há um novo ministro dos Assuntos Exteriores, que é o Conde Jordana, que substitui o anterior ministro, que era o Serrano Súñer, que era profundamente germanófilo. Em dezembro de 42, quer Franco, quer Salazar, já perceberam que a Segunda Guerra Mundial não estava a correr bem aos países do eixo, à Alemanha de Hitler e à Itália de Mussolini, e percebem os dois, Franco e Salazar, que se correspondiam com enorme frequência. Eu, neste livro, quando no capítulo mais à frente falar de Rosa Casaco, irei falar justamente no correio diplomático. Rosa Casaco é quem trazia e levava a correspondência privada trocada por Salazar e por Franco. Em todo caso, os dois ditadores já percebiam, já intuíam, pelo menos, que lhes conviria mais uma posição de alguma neutralidade perante o conflito mundial. E o que o Conde Jordana, o novo ministro dos Negócios Estrangeiros, vem fazer a Portugal é justamente tentar aprofundar e melhorar as suas relações com o Portugal de Oliveira Salazar. Acontece que a comitiva do ministro era enorme, vastíssima, dada a importância e o investimento que a Espanha de Franco estavam a fazer nessa visita, nessa viagem, nessas negociações, e o Ministério dos Negócios Estrangeiros não tinha onde alojar essa comitiva. Na altura não havia nem o Ritz,
0: nem o Sheraton.
1: Nem o Sheraton, claro, evidentemente. O melhor hotel era o Avisca, era um hotelzinho.
0: Mas estava ocupado, é isso?
1: Estava ocupado, estava completamente ocupado.
0: Olha que interessante.
1: É verdade. E então o...
0: Quem é que está a ocupar? Perguntou a Pido. Quem é que está a ocupar o hotel?
1: O protocolo de Estado começa a fazer um levantamento de eventuais
0: hóspedes para expulsar.
1: Exatamente. E quando percebem que um senhor chamado Gulbenkian, que na altura era praticamente desconhecido, ocupava 5 dos 33 quartos, achou o protocolo de Estado, enfim, um serviço do Ministério dos Negócios Estrangeiros.
0: Devia correr com ele.
1: Exato. E com a ajuda de PIDE, não?
0: Então, mas...
1: Ou melhor, da PVD.
0: Mas isso não significa ainda prender. O que é que aconteceu então nesse processo?
1: Começa por dar uma ordem ao Gulbenkian de libertar um quarto. E ele, Gulbenkian, que estava à espera que o seu principal advogado britânico chegasse a Lisboa para acompanhar Gulbenkian num processo de negociação muito complexo, o Gulbenkian acaba por aceitar libertar o quarto desse seu advogado, que fica instalado, imagine-se, num quarto de criado, que é uma coisa absolutamente humilhante para o Sr. Gulbenkian e para esse seu advogado, não é?
0: Mas digamos que ele tentou aceder ao...
1: Acedeu a um primeiro pedido, acedeu a um segundo pedido, que lhe pedem para libertar um segundo quarto, que era o quarto onde deveria ficar hospedado o seu genro, o Sr. Kervork Essayan, que virá mais tarde a ser um dos principais administradores da Fundação Carlos Gulbenkian, não é? E o Sr. Essayan acaba também por deixar temporariamente o hotel. Mas não satisfeito com isso, a PIDE, que já tinha, digamos, roubado, entre aspas, dois quartos ao Sr. Gulbenkian, em dezembro acaba por chamar Gulbenkian à sede da polícia na rua António Maria Cardoso. E lá vai, ao fim da tarde, sem qualquer justificação, sem qualquer mandado, a PVDE leva-o para António Maria Cardoso, onde é confiscado o passaporte diplomático, Não nos passemos esquecer que ele era diplomata do Irão e estava nessa qualidade, ou melhor, tinha, digamos, esse estatuto de proteção diplomática, que é geral a todos os diplomatas que têm esse estatuto, que têm esse passaporte, e começa por ser interrogado em português. Ele não falava português. Ele pede.
0: Como assim?
1: Pois. É espantoso.
0: Pronto, pode acontecer.
1: As pessoas, quando chegam a um país, não são obrigados a saber a sua língua, evidentemente. Não,
0: não
1: é?
0: Mas podia ser interrogado em francês, em inglês.
1: Ele pede um intérprete e a polícia responde que não há intérprete e, portanto, não só o interrogam, mas como o obrigam a assinar documentos que estão redigidos em português, que ele não entende e que, dirá mais tarde, numa carta que escreveu ao diretor da PVDE, o capitão Agostinho Lourenço, e tudo aquilo que eu estou a contar consta dessa carta. É uma carta longa, de 3 páginas, escritas em francês, pelo punho do próprio Gulbenkian, e dirigida essa carta ao diretor da PVDE, capitão Agostinho Lourenço, e que relata tudo aquilo que lhe aconteceu nessa noite. Portanto, ele pede para telefonar ao seu médico, para telefonar ao advogado, para telefonar à sua esposa, para telefonar a outros familiares, a embaixadas e representações diplomáticas, e nenhum desses pedidos lhe é satisfeito, não é? Não contente com isso, a polícia acaba por levá-lo para uma prisão. Nessa carta de Gulbenkian, ele designa essa prisão como a prison, em francês, Prison Centrale de Lisbonne. Ou melhor, isto é, a Prisão Central de Lisboa. Não se sabe exatamente que prisão foi essa. Podia ser, provavelmente, terá sido a penitenciária ou então os calabouços do Governo Civil. Não foi seguramente Caxias nem o Aljube, não é? Mas a verdade é que não há registro em nenhuma das prisões portuguesas de qual foi a prisão que acolheu durante um par de horas o Sr. Gulbenkian.
0: Digamos que mais à frente alguém se encarregou de apagar esse registro por vergonha ou qualquer coisa do género, não?
1: Exatamente, exatamente. Já vamos, se calhar, mais à frente tentar explicar isso.
0: Verdade... Não havia aí já o famoso advogado que depois viria a ser o rosto da Fundação Gulbenkian, o Dr. Azeredo Perdigão?
1: Exatamente, é o seu advogado, mas que não toma conhecimento dessa situação, porque o Gulbenkian é impedido de
0: telefonar,
1: como é também impedido de ligar ao seu médico, que era o professor catedrático Fernando Fonseca, que também só soube disto a posteriori, não é?
0: Então, essas 2 horas, o que é que aconteceu nessas 2 horas em que ele fica detido?
1: Ele vai depois da sede de António Maria Cardoso para a tal prisão central
0: num carro celular.
1: Num carro celular, exatamente, não é? Chega à prisão e diz que foi submetido às formalidades rituais geralmente reservadas a vulgares malfeitores.
0: Teve que despir, coisa do género, é isso? Despiu-se...
1: Provavelmente, ou pelo menos, as fotografias do costume fizeram, não é? De frente e
0: de lado, essas coisas.
1: Com óculos, sem óculos, etc., não é? E acontece que Gulbenkian começou por ser levado para a PIDE na companhia do seu genro, que eu já há pouco referi, o senhor Kevor Kessenha, futuro administrador da Fundação. O genro, quando chegaram a António Maria Cardoso, ficou apenas preso o Gulbenkian e o genro foi libertado. Assim que foi libertado, o genro percebeu que tinha que se mexer, não é? E então foi falar com diplomatas de outros países, designadamente um importante embaixador do Egito, que era amigo pessoal de Gulbenkian. O embaixador do Egito também mexeu-se, foi ao Mené, foi ao Palácio das Necessidades, já à noite dentro, encontrou um diplomata português que estava de serviço na secção de Cifra, que era o futuro embaixador Calvé de Magalhães, que eu conheci, que entrevistei e que foi a primeira pessoa que me falou nesta história fantástica da prisão de Gulbenkian, porque foi o Calvé de Magalhães o primeiro diplomata a ser informado da prisão de Gulbenkian. Ficou escandalizadíssimo, não percebeu que... Percebeu
0: há um equívoco, há um engano.
1: Era um diplomata preso. É impossível, isto é inacreditável, isto pode ter consequências terríveis.
0: Então, mas qual foi o pretexto? A polícia explicou porque é que o levou preso?
1: Nada. Digamos, há aqui uma...
0: Embirrou com ele? Ele recusou-se a entregar os outros quartos, algo do género?
1: Recusou-se e protestou porque foi instado. E assinou papéis em português que ele protesta. Eu assinei papéis que não entendia, porque não percebia português. E pedi intérpretes, pedi que me explicassem o que é que
0: não
1: estava
0: deram,
1: a
0: assinar. Não deixaram.
1: Ele foi coagido. Ele foi coagido e protestou junto do diretor da PVDE.
0: Então, mas mesmo assim foi uma espécie de uma operação de intimidação.
1: Completamente.
0: É isso?
1: Completamente.
0: E, sem saberem quem ele era, na verdade, não é? Porque não sabiam bem quem ele era.
1: Eu dou isso de barato, quer dizer.
0: Ou é uma ordem de Salazar e diz: não me interessa, não. Vamos.
1: Não, não, eu acho que Salazar só soube disto mais tarde, não é? Porque Cóvea de Magalhães, que era o tal jovem diplomata que estava na Cifra e que foi alertado pelo colega egípcio para a prisão de Gulbenkian, foi falar com o secretário-geral de Mené, que era o embaixador Teixeira de Sampaio. Teixeira de Sampaio era verdadeiramente o ministro dos negócios. Na altura, o ministro dos negócios estrangeiros era Salazar. Salazar acumulava, para além de ser presidente do Conselho de Ministros, acumulava as pastas das finanças, acumulava a pasta da defesa e acumulava a pasta dos negócios estrangeiros. Era realmente o homem que...
0: Absolutamente centralizado, tudo nele,
1: mandava,
0: não é?
1: De facto, mandava no governo, mandava no país, não é? E o seu, digamos, braço direito no Mené era o secretário-geral do Mené, o embaixador Teixeira de Sampaio.
0: Uma espécie de ministro executivo,
1: sim,
0: né?
1: Ministro
0: informal.
1: Sombra, exatamente, sim. Ministro sombra, não é? E o Teixeira de Sampaio, informado pelo jovem
0: Cóvea
1: de Magalhães, ficou, digamos, alarmado e conseguiu, deu ordens para que Gulbenkian fosse libertado, o que aconteceu já, portanto, de madrugada. E pode regressar então ao Hotel Lavis.
0: Então, e o diretor da PVDE, Agostinho Lourenço, ele soube do que se passou? Interveio de alguma forma?
1: Não interveio, só soube aparentemente mais tarde. Há aqui, digamos, uma grande dose. Voltamos à quinta essência que me pediu para explicar no início desta nossa conversa.
0: O que era a polícia?
1: Era arbitrariedade. Arbitrariedade total e, ainda por cima, exercida por quadros menores ou intermédios da polícia que se sentiam perfeitamente autorizados a fazer aquilo que bem entendesse. Eu acho que, em alguns momentos, em algumas áreas, a PVDE, a PIDE, a DGS, tinha uma grande dose de autonomia, funcionava quase que em autogestão. Isso nas colónias era flagrante, flagrantíssimo, não é?
0: E este caso, se calhar, exemplifica bem esse modo de funcionamento.
1: Acho que é um bom exemplo. Até porque Agostinho Lourenço sabia perfeitamente quem era Gulbenkian. Portanto, o chefe da PIDE, o chefe da PVDE...
0: Mas só sobre essa carta que referiu foi escrita depois, a posteriori. Portanto, se calhar, no momento em que tudo aconteceu, nem ele próprio tomou conhecimento disso a priori.
1: Eu quero acreditar que não, que foi apanhado de surpresa e, portanto...
0: O que é de estranhar é, com esse episódio tão humilhante, não é? Para um diplomata deve ter sido uma coisa única na vida do Gulbenkian.
1: Ele já tinha sido preso em Inglaterra, mas devido a outras razões, nada de caráter político, não é? Tinha a ver com negócios.
0: Então, a questão é, ele acabou, no fim, por escolher Lisboa para... entregar, antes de mais, a sua fortuna à Fundação e ao advogado Azarede Perdigão, e podia ter escolhido qualquer outro país, digo eu, portanto, nomeadamente aqueles
1: que disputavam.
0: Sim, e de que ele era cidadão, na verdade.
1: Exatamente, portanto, ele era cidadão britânico.
0: Portanto,
1: não é?
0: Digamos que a experiência, seja lá o que tenha sido, não foi suficiente para o afastar do país.
1: Sim, e isso deve-se a uma pessoa, a verdade seja dita.
0: Azarede Perdigão, é isso.
1: Completamente. Azarede Perdigão, que era, ainda por cima, um homem, esse sim, da oposição. Era um republicano, fundador da revista Seara Nova, com processos na PIDE, muitos processos, e no entanto era um grande advogado que percebeu rapidamente que ele e sobretudo o país só teriam a ganhar se apaparicassem, entre, passa a expressão, o Sr. Gulbenkian e que o convencessem a investir em Portugal através da fundação e da sua riqueza e da sua fabulosa coleção. E
0: eu tenho a noção de que ele, Azarede Perdigão, era de facto um homem que defendeu opositores do regime, mas tinha também o estatuto suficiente para ser, digamos, respeitado de algum modo pelo regime em si. Até penso que conhecia pessoalmente Salazar, certo? Ou seja, tinha acesso a Salazar.
1: Sobretudo a partir do momento em que o seu principal cliente...
0: Passou a ser Gulbenkian.
1: Exatamente.
0: Não? Então quer dizer que o Salazar não conheceu pessoalmente Gulbenkian?
1: Não, não. Isto é outro dado muito interessante. Eu, grande parte destes pormenores que eu tenho estado a relatar e que fazem parte deste meu trabalho, para além de o escolher nos arquivos, e que eu obviamente fiz, mas já são parcialmente referidos pelo principal biógrafo de Gulbenkian, que é um investigador britânico, Jonathan Cohen, que escreveu, a pedido da Gulbenkian, uma biografia que está traduzida para português, chamada O Homem Mais Rico do Mundo, As Muitas Vidas de Calouste Gulbenkian. Foi editado pelo Objetivo em 2019, no âmbito dos 150 anos do nascimento de Gulbenkian. Foi um ano muito rico em iniciativas por parte da Gulbenkian, justamente para celebrar esse número redondo, 150 anos, não é? E é muito interessante verificar que eu tive a vantagem, a enorme vantagem, de, como investigador ou jornalista português, ter tido acesso a um documento fabuloso, muito importante, que o biógrafo não teve acesso, até por dificuldades de língua, que são os diários de Salazar. Enfim, eu acho que já falei nisso noutros, aqui para este seu programa, noutros momentos, noutros contextos. Salazar escreveu sempre, desde que tomou posse como presidente do Conselho até ser internado no Hospital da Cruz Vermelha, escreveu um diário que esteve durante muitos anos e continua a estar disponível online, através do site da Torre do Tombo, mas desde há alguns anos a Porta Editora editou um livro em e-book, esses diários, e é muito fácil, e é possível, e é barato, ainda por cima, ter acesso a esse fabuloso e-book.
0: E ele não refere, então, qualquer encontro com Gulbenkian, é isso?
1: O biógrafo não, mas Salazar, os diários de Salazar, exatamente, referem-se várias vezes a Gulbenkian, mas percebe-se que Salazar nunca recebeu Gulbenkian. E Gulbenkian viveu em Portugal durante 13 anos. Ele chegou em 42, mas nunca mais saiu de Portugal. Ele nunca mais saiu de Portugal.
0: Tem algum significado o facto do homem que mandava no país, tendo a figura de Gulbenkian por cá e tendo também a noção de que era do interesse do país ficar com, digamos, a herança do Gulbenkian, há alguma razão que explique porque é que decidiu nunca se encontrar? Era um homem avesso aos multimilionários?
1: Ah, isso era. Ele tinha um grande desprezo por
0: materialismo,
1: por gente muito rica. Dava-se muito bem com a nobreza, evidentemente. Não? Portanto, não há aqui uma questão de classe, mas ele realmente tinha um grande distanciamento, uma grande desconfiança. Direi mesmo até algum desprezo por gente fabulosamente rica. E depois era, claramente, é uma das características de Salazar, que era um homem profundamente provinciano, não é? E que não gostava de se dar com gente estranha aos seus critérios, aos seus valores, não é? E, portanto, ele preferiu sempre negociar com o advogado de Gulbenkian, que era um homem que ele conhecia, que era Azevedo Perdigão. Agora, recebeu muitas vezes Azevedo Perdigão para discutir o destino a dar à fundação, a partir do momento em que Gulbenkian decide criar uma fundação. Portanto, eu já disse há pouco que há uma luta tremenda entre Portugal, França e Inglaterra para saber quem será, onde será a sede da futura fundação, tanto mais que a fundação é quem irá gerir a sua fabulosa fortuna, que é uma fortuna que ainda por cima se está a multiplicar, porque é o resultado dos seus investimentos na indústria mais rentável da época, que é o petróleo, não é? E ainda hoje continua a ser uma indústria assaz rentável. E também o futuro da sua coleção, que é uma coleção já na altura muito fabulosa, é a melhor coleção privada do mundo, e há muita gente, muitos países interessados em ficar com a sede dessa fundação.
0: E há uma história de que se fala um pouco informalmente até, de que a vantagem não foi apenas o trabalho realizado por Azevedo Perdigão, mas também por motivos de impostos, digamos assim, que
1: sim,
0: a Inglaterra,
1: claro,
0: haveria de taxar mais do que Portugal os...
1: Ora aí está.
0: A fortuna de Gulbenkian.
1: Claro, e Portugal dá a Gulbenkian, digamos, um estatuto excepcional, e que isso, eu creio que é seguramente uma das razões que pesam decisivamente na decisão de Gulbenkian de instalar a sua fundação em Portugal. E acabará por instalar, e a instalação é perpétua, digamos, por testamento a fundação está instalada para sempre em Portugal.
0: Mas isso quer dizer que não foi só negócios, se calhar foi. Houve aí um fator qualquer da ordem...
1: Financeira, claro.
0: Não, emocional.
1: Ah.
0: Se é para sempre não é só negócios nem só cifrões. Para sempre é uma escolha...
1: Sim.
0: Havia alguma relação, digamos que ele confiou absolutamente em Azarede Perdigão, pelo menos, não é?
1: Confiou em Azarede Perdigão e confiou também no Estado Novo como forma de lhe garantir alguma proteção perante a curiosidade inevitável dos jornalistas. Ao contrário do que
0: aconteceu... Por não haver uma imprensa livre, é isso? É uma grande ironia.
1: Exatamente. Digamos que ele...
0: Ele não contava com o 25 de Abril.
1: Não, quer dizer, nós obviamente nós estamos a falar...
0: O Gulbenkian morre quando...
1: Ele morre em 1955, não é? Portanto, ele esteve 13 anos em Portugal. É importante tomarmos consciência de quando ele chega a Lisboa, em 42, ele nunca mais sai do país. Ele ficou de tal forma...
0: E sempre no Hotel Avis,
1: sempre,
0: agora?
1: Sempre no Hotel Avis. Morreu no Hotel Avis.
0: Portanto, não? Viveu sempre 13 anos no Hotel Avis.
1: Exatamente.
0: E já agora, chegou a ser desalojado por causa da comitiva espanhola ou isso não chegou a acontecer? Portanto, ele regressa, quando é libertado, regressa ao Hotel Avis e fica por lá?
1: Sim, exatamente.
0: Portanto, acabaram por não o desalojar completamente do Hotel Avis.
1: Sim, enquanto cá esteve.
0: A não ser duas
1: o Conde
0: horas.
1: Jordana limitou-se aos 3/4. Mas depois, enfim, depois retomou a sua entourage, voltou a poder instalar-se no Hotel Avis, onde tinha, disse há pouco, a sua amante francesa. Ele estava casado com a sua esposa, era uma espécie de casamento de fachada, não é? A esposa veio muito cedo para Portugal, mas instalou-se no Estoril e viveu sempre no Estoril, num outro hotel. Digamos, eles nunca se divorciaram, tudo bem, e a própria esposa acabou por ter algumas relações, não sou eu que o digo, é o próprio biógrafo de Gulbenkian, o Jonathan Cohen, que quando veio lançar o seu livro a Portugal em 2018, admitiu numa entrevista que deu ao Público, admitiu claramente que
0: tinha outra vida, no fundo.
1: Tinha outra...
0: Ela também tinha outra vida.
1: Exatamente, incluindo, tinha uma relação privilegiada com o próprio, imagine-se, com o próprio diretor da PIDE, o capitão Agostinho Lourenço. O capitão Agostinho Lourenço tinha acabado de enviuvar e, portanto, sabe-se que...
0: Mas que história, isto é uma novela.
1: É verdade.
0: Então, primeiro a polícia do capitão prende o marido. Bem, não sabemos se foi... Podemos agora especular de como forma nas novelas, mas vamos ficar evidentemente pelos factos. Aliás, isto é referido, conforme disse, na biografia do Gulbenkian, certo?
1: Exatamente. O biógrafo Jonathan Cohen, que teve acesso ao arquivo da família, diz isto e vale a pena citar: consigo imaginar a sua excitação, a sua da esposa de Gulbenkian, a sua excitação quando conheceu o capitão Agostinho Lourenço, responsável pela polícia secreta. Uau! Talvez tenham flertado um pouco. Ela era muito alegre e teve tempos felizes no final da vida. Fim de citação. Eu acho que isto diz tudo.
0: Pronto, mas nesses areópagos dessas pessoas, enfim, que se movimentam nessas áreas, não só na boa vida, entre aspas, enfim, pessoas muito abastadas, vivem no luxo, mas
1: exatamente,
0: também no areópago internacional, tudo isso pode acontecer. Dizer ainda aqui que um dos capítulos refere o facto da Biblioteca Nacional não ter a revista Life. Isso era relevante porque...
1: Tem a ver com a proteção conferida pelo regime.
0: Digamos que era o argumento justo para ele escolher Portugal, porque as entidades não davam gás aos jornalistas.
1: Gulbenkian, sendo o homem mais rico do mundo naquela altura, no entanto, tendo vivido 13 anos em Lisboa, o número de fotografias de Gulbenkian em Lisboa contam-se pelos dedos de uma, no máximo de duas mãos, não é? E são fotografias de má qualidade, não é? Quer dizer, a privacidade de Gulbenkian foi absolutamente garantida pelo regime. Privacidade da sua figura pública, dos seus negócios, dos seus interesses, dos seus investimentos, da sua vida particular.
0: Ora bem.
1: E isso foi só possível porque havia uma polícia política, havia censura e havia um regime absolutamente avesso à liberdade de informação.
0: Digamos que ele foi pragmático também na escolha que fez de ter Portugal como o país de destino da sua fortuna e da sua vida na parte final da vida.
1: E tendo, no entanto, à frente desse país e desse regime, um homem, o Oliveira Salazar, que tinha por ele um profundo desdém. O Salazar, como disse, nunca o recebeu. Os seus diários referem o nome de Gulbenkian apenas por 5 vezes e tratando-o sempre por o Gulbenkian. Não é o embaixador, porque ele não era embaixador, mas é diplomata. Não é o senhor Gulbenkian, não é? Não é.
0: Era um diário.
1: Ouça, não,
0: um
1: mas nesse diário vem sempre o doutor, o médico, o arquiteto, o embaixador. Está a ver?
0: Hã? Ali era da plebe, era como se fosse da
1: o
0: plebe.
1: Gulbenkian. O Gulbenkian é realmente, digamos, esse desdém, esse menosprezo é absolutamente fantástico e é flagrante quando comparado com a forma como ele, no mesmo diário, vai tratando os homens da PIDE. Era o senhor inspetor, está a ver? Hã? Era o senhor capitão, era o senhor major, era o senhor general.
0: Portanto, respeitinho, o Benca não é. Para quem merecia o respeitinho e não para os outros. Então, depois acabaram, na verdade, por apagar todo este episódio.
1: E essa reportagem da Life, que na altura já se fazia jornalismo de investigação, não? E a revista norte-americana Life dedicou uma reportagem, um trabalho de investigação, ao longo de 27 páginas, sobre o Gulbenkian. E é a primeira vez que se fala na prisão de Gulbenkian em Lisboa. Essa reportagem sai em 1950, portanto, 8 anos depois dos acontecimentos, e, no entanto, essa revista praticamente não chegou a Portugal. Eu só conheci através de cópias que encontrei no estrangeiro. Na Biblioteca Nacional não há nenhum número da Life, na Hemeroteca também não há.
0: Mas era suposto haver?
1: Ah, sim, claro, claro. Ouça, você vai à biblioteca, ou à Hemeroteca, está lá, Newsweek, lá, está lá, Time, está lá, Life, está lá, o Express, está o Paris Match, está, enfim, ouça.
0: Não, é porque imaginamos é que essas instituições têm aquilo que é publicado em Portugal e não necessariamente à escala mundial, mas, não, não, mas o que me está a dizer é que a revista Life era uma daquelas publicações
1: sim,
0: que...
1: obrigatória, ouça.
0: Tinha que constar nos arquivos.
1: Sim, sim. E, no entanto, esse número não está.
0: Ah, é só um número que não está. Não é a revista em si, digamos, é o número em questão.
1: Exatamente. Quer dizer,
0: há outros números, mas não aquele.
1: Este número que fala de Gulbenkian não está, não existe, eu não encontrei em lado nenhum, talvez alguns colecionadores particulares, alguns assinantes particulares da Life.
0: Intervenção de Salazar ou intervenção do próprio
1: do regime? Digamos, o próprio CTTs estavam encarregados de filtrar a chegada a Portugal, a entrada em Portugal, de livros, de revistas, de publicações que pudessem ser hostis, não é?
0: Sim, mas podia ser do interesse ora do Gulbenkian, ora de Salazar, ora até dos dois, diga-se de
1: sim,
0: passagem,
1: claro,
0: de
1: claro,
0: evitar
1: claro.
0: Que aparecesse esse, nomeadamente esse número da Life. Portanto, aqui aquilo que eu estava a cogitar era de quem teria partido a decisão de tentar, vá lá, cancelar a Life.
1: Bom, eu acho que o interesse de Gulbenkian era que não tivesse saído nenhuma reportagem na Life, não é?
0: Claro.
1: Sobretudo nos países que mais lhe interessavam. Portugal, do ponto de vista da opinião pública, não tinha qualquer interesse para ele. Portanto, acho que aqui quem está a agir como cão de guarda, como cão de fila, é realmente o regime. E o regime tem muitos braços para impedir que uma revista dessas chegue ao grande público. O CTT, a polícia política, a censura, enfim, a legião portuguesa, digamos, havia muitas formas de impedir que publicações estrangeiras hostis pudessem chegar ao seu destinatário português.
0: Pronto, era do interesse de Salazar, certamente, do regime, digamos assim, também do próprio Gulbenkian, mas há um envolvimento até dos próprios arquivos institucionais, digamos assim, e os arquivos nacionais, de onde também desapareceu este episódio.
1: Isso é não existe. Nos arquivos nacionais, a prisão de Gulbenkian nunca existiu. Não existe no arquivo Salazar, não existe no arquivo da PIDE, e a PIDE prendeu e obrigou a assinar documentos no arquivo do MNE, do Ministério dos Negócios Estrangeiros, e sabe-se que o MNE soube do que aconteceu, no arquivo da Legião Portuguesa, no arquivo da PIDE. Ouça, isso não existe. Nós sabemos isto porque, felizmente, o próprio Gulbenkian guardou a carta que eu já referi, que descreve de uma forma exaustiva o que aconteceu nessa noite, e essa carta esteve escondida ou guardada durante 70 e tal anos eu creio que fiz as contas, 76 anos, no cofre da Fundação Gulbenkian. E só foi libertado a quando dos 150 anos do nascimento do Gulbenkian, e portanto só na altura é que se soube de todos os pormenores, de todas as peripécias dessa prisão. Curiosamente, no arquivo da PIDE, Gulbenkian não existe. Não há nenhuma ficha, não há nenhum processo, nem do Gulbenkian, nem da esposa, nem da namorada, a amante, nem dos criados, e toda essa gente esteve à volta de Gulbenkian durante anos e anos, não é? Tudo isso foi eliminado. É realmente impressionante. Há uma espécie de branqueamento deliberado, total. Como é que eu explico isto? Eu acho que o regime se envergonhou do tratamento que conferiu a um homem que acabaria por montar em Portugal o seu verdadeiro Ministério da Cultura. Durante, ainda hoje, o papel da Gulbenkian no plano cultural, mas não só, no plano do ensino, da investigação.
0: Não põe a hipótese de ter sido uma condição que ele colocou para ficar cá? Que era, digamos, eliminar essa nódoa de uma prisão de 2 horas?
1: Estamos completamente no campo da especulação, não é?
0: Claro. O que é facto é que as instituições apagaram tudo, não é?
1: Apagaram tudo com...
0: Pois há aqui um teve que haver uma ordem, mas porque se for só uma instituição,
1: sim, é provável,
0: tem que ser uma coisa de cima para baixo, não é?
1: Sim,
0: para atingir
1: nada,
0: muita gente.
1: Mas não há nada escrito, essas coisas
0: informal.
1: Fazem-se informal, não é? Mas há aqui um elemento interessante que tem alguma graça e que também revela.

0: data de 1953, portanto 11 anos depois destes acontecimentos, e no entanto a PIDE na altura, já a PIDE, revelou-se absolutamente incompetente, não é? Porque achava que...
1: Não percebeu quem era
0: e achou que era uma senhora, que era uma mulher. E, portanto, os processos que existem tratam-no por Miss S.I.N. Que é realmente uma coisa espantosa. Eu, quando me apercebi disto, fiz uma cópia num DVD da documentação sobre Kevork S.I.N. e fui entregar ao filho, que ainda hoje é administrador da Gulbenkian, que achou imensa piada, riu-se imenso, porque era filho de um senhor que a PIDE julgava que era uma mulher, não é? Que tratava por S.I.N. e que ainda por cima achava que estava ao serviço de serviços secretos internacionais, que é uma patetice completa, não é? E que comprova que realmente a PIDE, para além de ser profundamente arbitrária, como se comprova, não é?
1: Cometia erros grosseiros também, às vezes.
0: É verdade, é verdade.
1: Ora bem, estamos a falar deste primeiro volume das histórias da PIDE, Quando Salazar Mandava, na autoria do nosso convidado, José Pedro Castanheira. São casos que vêm narrados neste primeiro volume. Começámos por referir este do multimilionário Carlos Gulbenkian. Vamos começar ainda, nos minutinhos que nos sobram, por referir o outro caso que envolve o presidente Craveiro Lopes. O que é que levou a PIDE a preocupar-se com Craveiro Lopes?
0: Outra história que era praticamente desconhecida, fui eu que, para o Expresso, revelei pela primeira vez este episódio, porque tem a ver com um ex-presidente da República. Craveiro Lopes foi presidente entre 51 e 58. Ele tinha sido eleito entre aspas, não é? Logo a seguir à morte do anterior presidente, o Óscar Carmona, que faleceu em 1951. Tinha sido presidente durante 25 anos, foi o presidente da República que mais tempo esteve no cargo, não é? Hoje em dia, em democracia, sabe-se que um presidente só pode estar 10 anos, 2 mandatos, não é? Mas, na altura, Carmona esteve 25 anos como presidente da República. Quando morreu, o regime teve que escolher um outro presidente. Sabe-se que havia apenas um único partido, que era a União Nacional. Esse partido, por proposta de Salazar, propôs que o candidato da União Nacional às eleições presidenciais, para a presidência da República, portanto, fosse um outro general, Francisco Craveiro Lopes. Era um homem da Força Aérea, tinha sido deputado, tinha sido comandante-geral da Legião Portuguesa e foi eleito único candidato, foi eleito tranquilamente. O candidato apresentado pela oposição, o almirante Quintão Meireles, desistiu, como era costume, desistiu 3 dias antes das eleições. Recusou-se a participar numa farsa eleitoral, não havia condições nem de fazer campanha, nem de controlar o escrutínio e, portanto, como sempre aconteceu, e só não aconteceu com Humberto Delgado em 1958, mas todos os candidatos presidenciais da oposição desistiram antes de... recusaram-se, portanto, ir às urnas. Não é?
1: Mas isso são tudo razões para a PIDE não se preocupar com Craveiro Lopes.
0: E nunca se preocupou até Craveiro Lopes deixar de ser presidente, não é? Ele deixa de ser. A presença dele é uma presença absolutamente apagada, cinzenta, tranquila. Repara, João, Craveiro Lopes fez várias viagens, foi ao Brasil, recebeu a Rainha da Inglaterra em 1957, é, digamos, talvez a sua coroa de glória, porque muitos dos ouvintes ainda se lembrarão da visita.
1: Sim, ficou para a história.
0: Mas ficou completamente. Aliás, é a estreia da RTP como televisão.
1: Certo. Ainda antes do Papa Paulo VI
0: e muito antes, sim. As primeiras reportagens em direto da RTP.
1: Não, porque na altura falava-se daquela aliança que já vinha, era das mais antigas do mundo.
0: Exatamente.
1: E, portanto, essa visita, de algum modo, simbolizava essa capacidade de influência de Portugal no mundo, porque a rainha vinha cá, não é? Portanto,
0: a rainha era uma jovem, bonita...
1: Acabada de ser princesa.
0: Exatamente, era uma figura. Aliás, eles fazem... Craveiro Lopes e a Rainha de Inglaterra fazem um par incrível, que fez as delícias dos paparazzi da época, sobretudo os britânicos. britânicos, não é? E há imensas fotografias na imprensa cor-de-rosa da época dos dois, não é? Mas quem escreve os discursos do Presidente da República é Salazar. Carvalho Lopes não tem autonomia, não se sente confiante do ponto de vista cultural, do ponto de vista diplomático.
1: Mas porquê é que

0: Sai do cargo em 58? É simplesmente por um fim de mandato ou há uma razão em substância para.
1: Há um fim de mandato que tem que ser respeitado, não é? Mas em 57, a partir de 57, Carvalho Lopes, presidente, entra em conflito com o ministro da Defesa Nacional, que é o Coronel Santos Costa, que está à frente da pasta há 22 anos, que dirige as Forças Armadas à sua maneira, de uma forma muito discricionária, arbitrária. Carvalho Lopes acha que também é incompetente e promove os seus amigos, e entre os dois passa a haver um conflito, primeiro mais ou menos escondido, a partir de certa altura é um conflito aberto, e Carvalho Lopes exige, chega a exigir a Salazar a demissão de Santos Costa, do Ministro da Defesa, e.
0: E nós vamos deixar para a semana
1: Ok.
0: os meandros desse conflito, porque já se está a ver que temos aqui o leitmotiv para encontrar um problema, digamos assim, entre a PIDE e Craveiro Lopes, apesar dele ter sido
1: E quem
0: presidente.
1: vai ganhar nessa guerra nem é Carvalho Lopes, nem é Santos Costa, é Salazar,
0: Ah, pois
1: obviamente.
0: claro, então
1: Obviamente.
0: é o homem que mandava, é isso que está aqui
1: Claro,
0: no
1: claro.
0: título. Quando Salazar mandava, histórias da PIDE. Então, para a semana, mais um episódio em torno deste presidente da República, Craveiro Lopes, que entra assim, digamos assim, para a história da PIDE. É um enredo que consta neste primeiro volume de Histórias da PIDE, assinado pelo nosso convidado, o jornalista José Pedro Castanheira, a quem agradeço esta vinda aqui à Rádio Pública para mais esta edição da Quinta Essência, hoje com o apoio técnico de Diogo Axel, produção, realização e apresentação de João Almeida. Obrigado pela atenção, até para a semana.

0: A Sinfonia de Zenobia, esta obra com a assinatura de Tommaso Albinoni, aqui na interpretação do agrupamento Concerto de Cavalieri sob a direção de Marcello Di Lisa.
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Apesar do êxito da primeira ópera que Handel compôs para a Royal Academy of Music, Radamisto, estreada em Londres a 27 de abril de 1720, nem tudo foram rosas na relação de Handel com a direção da nova Companhia de Ópera Londrina. Logo se começou a fazer sentir o chauvinismo dos italianos dentro do teatro do Haymarket, o chamado King Theatre, cuja eminência parda era Giuseppe Riva, personagem que o teatro incumbiu de trazer o castrato Senesino e o compositor Bononcini para Londres. Pouco apreciador de Handel e sempre pronto a preferir-lhe os artistas italianos, Riva não gostou de Radamisto, que, segundo ele, não tocava o coração e cujo sucesso atribuiu à ignorância dos ingleses.

Senesino chegou a Londres em setembro desse ano e Handel adaptou para ele o papel de Radamisto na nova temporada. Em meados de outubro, chegou Giovanni Bononcini, que a direção da Royal Academy contratou como compositor residente em competição direta com Handel. 15 anos mais velho que o seu colega, Bononcini nasceu em Modena em 1670 e estudou em Bolonha com Paolo Colonna, tendo trabalhado em Milão, Roma, Viena e Berlim antes de chegar à Inglaterra. Grande profissional, criava melodias cativantes e as suas óperas tinham grande sucesso por toda a Europa. A sua primeira obra, apresentada na Royal Academy, em Londres, foi Astarto, estreada a 9 de novembro de 1720, 5 anos depois da estreia em Roma.

Conta-nos Jonathan Keats, no livro Handel, The Man and His Music, que essa ópera teve um sucesso instantâneo, somando 20 récitas e fazendo com que Bononcini conquistasse o coração do público da Academia. Ou seja, escreveu Giuseppe Riva numa carta a Agostino Stefani. É música que vai direita ao coração, sem demasiadas voltas e reviravoltas. Certas pessoas, encantadas com Handel, gostariam de dizer mal dela, mas foi-lhes difícil remar contra a maré. A presença de um compositor genuinamente talentoso, de reputação internacional, com a vantagem psicológica junto dos cantores, músicos e aficionado de ser italiano, deve ter dado a Handel muito que pensar. Nunca foi pessoa para tolerar facilmente um parente perto do trono. Os compositores não costumam ser muito mais generosos do que outros artistas para com os seus pares. E uma das características menos atraentes de Handel era o ressentimento contra qualquer pessoa capaz de lhe fazer sombra. Em relação a mestres estrangeiros, era-lhe muito fácil admirar Telemann ou Rameau à distância. Mas a presença de Bononcini à sua porta era suficiente para deixar de pé atrás um saxão habitualmente competitivo, ainda que não haja provas diretas de qualquer hostilidade aberta da sua parte. Citemos ainda Jonathan Keats. Talvez a noção da potencial rivalidade entre os dois compositores tenha levado um dos patronos da Academia a sugerir que a ópera seguinte da temporada fosse posta em música por ambos, com o violoncelista Filippo Amadei a fornecer a música do primeiro dos três atos. É possível que os diretores, vários deles aficionados de corridas, tenham gostado da ideia de apoiar um músico contra o outro. Mas a apetência dos compositores barrocos pela competição, basta pensar, por exemplo, em Bach e no pobre Louis Marchand, torna mais plausível que tenham sido Handel, Bononcini ou ambos a ter a ideia inicial, pedindo a Amadei para compor o primeiro ato, cujas belezas seriam facilmente esquecidas uma vez que os dois gigantes entrassem em cena.

Esse projeto, feito a três, foi a ópera Muzio Scevola, com libreto de Paolo Rolli. O assunto, que já inspirara duas óperas de Bononcini, remonta às lutas entre romanos e etruscos no século VI a.C. A atração por personagens históricas e mitológicas da Antiguidade Clássica, nos libretos de ópera dos séculos XVII e XVIII, ilustra bem o peso que os estudos clássicos tinham no ensino geral. As histórias de Heródoto, as vidas paralelas de Plutarco, a história de Roma de Tito Lívio, as metamorfoses de Ovídio, eram conhecidas por qualquer pessoa letrada. Infelizmente, isso deixou de acontecer há muito tempo. O caso é tanto mais deprimente em Portugal, onde já nem latim se aprende no secundário. Por isso, vale a pena começarmos por recordar, como temos feito nas emissões anteriores sobre as óperas de Handel, quem foi esse personagem semilendário chamado Muzio Scevola, cuja história foi narrada por Tito Lívio e Plutarco, socorrendo-nos da muito útil e muito snobmente subvalorizada Wikipédia.

Gaius Múcius Sévola, em português Múcio Sévola, foi um jovem romano que ficou famoso pela sua coragem. Por volta de 508 a.C., a seguir à fundação da República Romana, Lars Porsena, rei da cidade etrusca de Clusio, marchou contra Roma para repor no trono Tarquínio Soberbo, que tinha sido deposto e expulso no ano anterior. Depois de resistir a um primeiro ataque, os romanos refugiaram-se atrás das muralhas da cidade e Porsena fez um cerco a Roma, instalando o seu acampamento nas margens do Tibre. À medida que o cerco se prolongou, a fome começou a assolar a população romana e Múcio, um jovem patrício romano, dispôs-se a penetrar subrepticiamente no campo inimigo para assassinar o rei Porsena, tendo exposto o seu intuito ao Senado romano para não ser acusado de deserção. Múcio entrou disfarçado no acampamento etrusco e aproximou-se de uma multidão que se apinhava diante da tribuna de Porsena. Era o dia de pagamento dos soldados e havia um secretário ou escriba do rei que estava vestido da mesma maneira que o monarca. Múcio, como nunca tinha visto o rei dos etruscos, por engano matou a pessoa errada. Foi imediatamente preso e levado à presença de Porsena, que o interrogou. Sem se intimidar, Múcio respondeu às perguntas com uma frase célebre: "Sou um cidadão de Roma, chamam-me Gaius Múcius. Vim aqui como inimigo para matar o meu inimigo. E estou tão pronto a morrer como a matar. Nós, romanos, agimos com bravura. E quando a adversidade nos atinge, sofremos com bravura." Também declarou que era o primeiro de 300 jovens romanos dispostos a arriscar a vida para assassinar Porsena. E para vincar o seu propósito e castigar o seu erro, colocou a sua mão direita num braseiro de fogo sacrificial e manteve-a lá sem dar sinais de dor, dizendo: "Vede como é irrelevante o corpo para aqueles que aspiram à glória suprema." Surpreendido e assustado, o rei ordenou que Múcio fosse libertado e enviou embaixadores a Roma para negociar a paz. Depois dessa vitória, que o deixou inválido da mão direita, Caio Múcio recebeu o cognome de Sévola, que significa canhoto. Para recompensar a sua coragem, os romanos deram-lhe terras na outra margem do Tibre, que se passaram a chamar Campos Múcios, e ergueram-lhe uma estátua. Outro herói de Roma presente no libreto da ópera Múcio Sévola é Horácio Cocles, jovem oficial que, segundo a lenda, defendeu sozinho a ponte Sublício, única ponte sobre o Tibre que dava acesso a Roma. Oriundo da família patrícia dos Horácios, conseguiu deter o avanço das tropas etruscas, enquanto os seus companheiros demoliam a ponte. Depois atirou-se à água e atravessou o rio a nado. O seu cognome, Cocles, que em latim significa com um olho só, derivou do facto de ter perdido um olho nessa batalha. O Estado recompensou o seu ato de bravura, oferecendo-lhe terras e erigindo-lhe uma estátua no Fórum Romano. Embora o manuscrito completo da ópera Múcio Sévola esteja disponível online, no site da IMSLP, não existe nenhuma gravação do primeiro ato, que é da autoria de Filippo Amadei. Estão gravados alguns números do segundo ato, que é de Bononcini. Só do terceiro ato, que é de Handel, é que há várias gravações de números isolados, bem como uma gravação integral. Vamos ler um resumo do libreto de Paolo Rolli, que é baseado num original de Silvio Stampilla, que Bononcini musicara 25 anos antes, em 1695. Como é habitual nos libretos de ópera séria, o enredo usa alguns personagens reais e factos históricos ou lendários,
misturando-os com personagens e amores fictícios. O tirano Tarquínio foi deposto do trono de Roma, devido aos seus abusos de poder, e aliou-se ao rei Porsena, do vizinho reino da Etrúria. Juntos avançaram com os exércitos para Roma e, no primeiro ato, cercam a cidade com o intuito de devolver o trono a Tarquínio. O bom rei Porsena não se apercebeu de que o seu aliado é Marrês e prometeu-lhe a mão da sua filha, a princesa Irene. Mas esta ama secretamente um jovem oficial romano, Horácio. Na ponte Sulício, sobre o rio Tibre, Horácio luta sozinho contra um grande número de etruscos e é ferido. Depois incendeia a ponte, salta para o rio e nada até Roma, onde é aclamado como herói. No segundo ato, o jovem soldado Muzio, que ama a bela e valorosa Clélia, está ansioso por provar que também é suficientemente corajoso para arriscar a vida por Roma. Para isso, disfarça-se de etrusco e penetra no campo inimigo, decidido a assassinar o rei Porsena. Quando o rei surge na tribuna com outros dignitários e discursa para as suas tropas, Muzio não o reconhece e mata a pessoa errada. Porsena manda-o prender e interroga-o. Muzio proclama então com orgulho que está tão disposto a morrer quanto estava pronto a matá-lo. E para provar que a dor física não o assusta, põe a mão direita no fogo sacrificial. Porsena fica tão impressionado com a coragem do jovem que o liberta sem outro castigo. Clélia, entretanto, não deixa a luta entregue aos homens e ela própria vai liderar as tropas romanas. Porsena manda aprender e fica enfeitiçado pela sua beleza e espírito guerreiro. No terceiro ato, Porsena está disposto a fazer tréguas se a bela cativa Clélia se tornar a sua nova rainha. Ela hesita, mas rejeita-o e consegue fugir do acampamento, lançando-se ao Tibre e nadando até à outra margem. Tarquínio é derrotado em batalha por Horácio. Porsena fica furioso com a fuga de Clélia, mas quando finalmente sabe a verdade sobre a maldade de Tarquínio, decide assinar a paz com Roma. No Capitólio, ele dá-se conta que Muzio e Clélia se amam verdadeiramente e renuncia a ela para que os dois se possam casar. A sua filha Irene irá também casar-se com o homem que ama, o heróico Horácio, que Porsena declara seu herdeiro. E todos celebram o feliz desfecho.

é no segundo ato de Muzio Scevola, composto por Bononcini, que se dá o célebre episódio que mostra a coragem de Muzio Scevola. A sua tentativa de matar o rei Etrusco, o seu discurso sobre a bravura dos romanos e o momento em que queima deliberadamente a sua mão direita para se castigar e para mostrar que não teme a dor física. Depois desse momento dramático, canta a ária Tigre Piegata. O tigre ferido não se importa de morrer se vingado ao perecer exterminar o caçador. Desse papel, que foi cantado na estreia pelo célebre Senesino, vamos ouvir essa ária pelo contratenor Lawrence Zazzo.

pelo contratenor Lawrence Zasow, com o grupo La Nuova Musica, dirigido por David Bates, num CD da Harmonia Mundi lançado em 2014, ouvimos a ária Tigre Piagata, do segundo ato da ópera Muzio Scevola, de Giovanni Bononcini. Sobre esta ópera, que tem música de três compositores, Jonathan Keats escreveu o seguinte. Parece quase piedoso demais dizer que a versão de Handel do último ato é melhor que a de Amadei do primeiro e a de Bononcini do segundo. Mas de facto assim é. A música de Amadei não tem fôlego, é ingênua e bastante antiquada. O ato de Bononcini, embora delicado, idiomático e vívido em momentos como aquele que Muzio queima a mão, mostra a sua incapacidade de prolongar as linhas melódicas tempo suficiente para lhes dar um contorno interessante. Embora as áreas estejam distribuídas de forma gratificante pelos cantores, e ainda que muitas delas sejam sensualmente bonitas, é a música de Handel que requer uma atenção mais a sério. No terceiro ato de Muzio Scevola, tudo sugere um certo esforço da parte do compositor para afirmar a sua supremacia e causar a devida impressão na audiência. Todo o ato é marcado por um cuidado nos detalhes de timbre e equilíbrio que, somado ao facto de ter uma abertura, tal como os outros dois atos, lhe dá uma desmesurada grandeza de concepção. Foi um elenco de luxo que estreou a ópera Muzio Scevola no King Theatre a 15 de abril de 1721. Além dos castrati Senesino e Berselli, respectivamente como Muzio e Orazio, contralto e soprano, contou com a soprano Margherita Durastanti como Clelia e a contralto Anastasia Robinson como Irene. O famoso baixo Giuseppe Maria Boschi, recém-chegado a Londres, foi o rei Porcina. E a soprano Caterina Galerati desempenhou em travesti o personagem de Tarquinio. Vamos ouvir uma seleção de números do terceiro ato, começando pela abertura, que é uma típica abertura à francesa em dois andamentos. O primeiro com uma nobre gravidade e o segundo uma fuga esplêndida e compactada, como referem Winton Dean e John Merrill Knapp no livro Handel Operas. O tema da fuga começa com uma exclamação de terceira descendente que, na resposta, se converte inortodoxamente num intervalo de meio tom. Essa liberdade, por parte de Handel, gerou um comentário famoso de Geminiani, quando lhe chamaram a atenção. É vero, ma quel semitono vale un mondo. É verdade, mas aquele meio tom vale um mundo. Com 3 minutos e meio de duração, é aqui dirigida pelo saudoso Michel Corbeau.

pela English Bar Festival Baroque Orchestra, sob a direção de Michel Corbeuz, numa gravação de 1980, editada pela Erato, ouvimos a abertura do terceiro ato da ópera Musio Scevola, de Handel. A personagem de Clélia, a amada de Muzio, é uma espécie de amazona romana que terá assentado bem a Margherita Durastanti, soprano com graves de meio-soprano, que desempenhou vários papéis masculinos de Handel, além de Radamisto. No recitativo acompanhado Io d'altro regno che del cor di Muzio, reage à ideia de se tornar esposa do rei Porseno e pergunta como pode ela pertencer a outro coração que não o de Muzio, secundada por escalas tumultuosas e acordes frementes que lembram as cantatas romanas que Handel compôs para a Durastanti, como Armida ou La Lucrezia. Na área Dimmi crudel amor, interroga-se como pode o cruel amor infligir-lhe tal sofrimento, num sol menor cheio de escalas ofegantes e patéticas exclamações de sexta descendente, desenvolvidas na breve secção central. Fiquemos com a interpretação da maravilhosa meio-soprano Lorraine Hunt Lieberson.

pela meio-soprano Lorraine Hunt Lieberson, com a Philharmonia Baroque Orchestra, dirigida por Nicholas McGagan, num CD da Harmonia Mundi, editado em 1991, ouvimos o recitativo e ária de Clelia, Io d'altro regno e Dimmi crudel amor, do terceiro ato da obra Musio Scevola, de Handel. Depois dessa ária lamentosa de Clelia e de um diálogo entre Porsena e Muzio, que mostra que este, em nome do sentido de honra dos romanos, está disposto a abdicar de Clelia, o rei Porsena canta uma ária em que exprime a sua ânsia de se encontrar com ela. O baixo de Giuseppe Maria Boschi, que viria a especializar-se em papéis de tirano handelianos, desempenha aqui uma figura paternal e magnânima. Na área Volate più dei venti, em que pede aos momentos que faltam para ver Clélia que voem mais ligeiros que o vento, os violoncelos soltam-se dos contrabaixos e juntam-se às violetas e aos fagotes numa ventania de semicolcheias. Neste Allegro em Ré menor há algumas notas longas da trompa que dão uma nobre vibração ao apelo do rei. A secção B é um deslumbrante larghetto em Fá maior, com doces acordes das cordas e pinceladas do oboé, que ilustram as palavras inversas. Mas sede lentos, lentos, momentos que vereis juntar-se ao meu prazer. Fiquemos com a interpretação do barítono Christopher Purvis.

pelo barítono Christopher Purvis, acompanhado pelo grupo Arcangelo, sob a direção de Jonathan Cohen, num CD da Hyperion, editado em 2012, ouvimos a área Volate più dei venti, do terceiro ato da ópera Musio Scevola, de Handel. Um dos pontos altos deste ato único de Handel é a área A Dolce Nome, que é cantada pela princesa Irene, contralto, na qual a filha do rei Etrusco, que Tarquínio quer obrigar a ser sua esposa, invoca o auxílio do seu ausente pai. A área começa como que suspensa, num apelo em recitativo, adagio. Passa então a um ritmo de sarabanda, com o característico apoio no segundo tempo, dentro de um lento compasso ternário. Em doloroso si menor, e com expressivas intervenções dos violinos, incluindo um solo. A interpretação que vamos ouvir é uma gravação histórica do contratenor norte-americano Russell Oberlin, primeiro contratenor dos Estados Unidos e pioneiro do movimento da nova música antiga. Membro fundador do grupo nova-iorquino Pro Musica Antiqua, cuja fama foi projetada pela reconstituição do mistério medieval The Play of Daniel, em 1958. Colaborando com maestros como Bernstein e Solti, Russell Oberlin abarcou o repertório da Idade Média à música contemporânea, tendo cantado o papel de Oberon no Sonho de uma Noite de Verão de Britten, no Covent Garden, em 1961, e feito a estreia nos Estados Unidos. Esta bela gravação da área A Dolce Nome com a Baroque Chamber Orchestra é de 1959, ou seja, de uma era pré-Nicolaus Arnoncourt, num estilo barroco à antiga.

pelo contratenor Russell Oberlin com a Baroque Chamber Orchestra, sob a direção de Thomas Dunn, numa gravação de 1959 editada pela Deutsche Grammophon, ouvimos a ária de Irene, A Dolce Nome, da qual importámos o da capo, com a devida licença. Ainda no terceiro ato da ópera Musio Scevola, musicado por Handel, o herói Orazio vence o tirano Tarquínio em combate. Canta então, com a sua amada Irene, um dueto jubiloso no modo maior e em ritmo de giga. Vivo senza alma, o bella! Paradoxo frequente nas óperas de Handel, o papel do homem, que foi escrito para um castrato soprano, Berselli, tem uma voz mais aguda que o da mulher, que foi escrito para um contralto, Anastasia Robinson. Fiquemos com a interpretação da soprano Patrizia Scioffi, Orazio, e também o soprano Joyce Di Donato, Irene.

Uzio e a sua amada Clélia. Esse dueto vem no seguimento do reconhecimento por parte do rei Porsena de que Muzio e Clélia se amam, o que leva o rei a abdicar dela, em nome da sua amizade por Muzio. Este, que se mostrara disposto a renunciar à sua amada em nome da honra romana e a exortar a aceitar o amor do rei Porsena, tem que recuperar a confiança de Clélia, e Handel mostra isso com subtileza psicológica, num jogo de perguntas e respostas que depois se envolvem em maravilhoso contraponto. Mas como amar? Pergunta ela. Torna a amar, responde ele. E como confiar? Porque não confiar? Ficamos com a soprano Núria Real, Clélia, e o contratenor contralto Lawrence Zazzo, Muzio.

pela soprano Núria Rial, Clélia, e o contratenor contralto Lawrence Zazzo, Muzio, com a Camera Orchester Basel, sob a direção de Lawrence Cummings, num CD da Deutsche Harmonia Mundi, lançado em 2008, ouvimos o dueto Ma Come Amar, do terceiro ato da ópera Muzio Scevola. Um maravilhoso dueto de dúvida e reconciliação, que precede a cena final e o jubiloso coro da praxe. Nesta pequena joia que é o terceiro ato de Muzio Scevola, ato único com que Handel mostrou aos londrinos o seu toque de mestre, numa ópera feita em colaboração com outros dois compositores, Filippo Amadei, que compôs o primeiro ato, e Giovanni Bononcini, que compôs o segundo. Com o libreto de Paolo Rolli, esta ópera, estreada a 15 de abril de 1721 no King's Theatre, em Londres, foi uma espécie de repto lançado aos compositores pela direção da Royal Academy of Music. O diplomata alemão Friedrich Ernst von Fabritzsche escreveu, numa carta ao conde Fleming, que Handel triunfou com facilidade sobre os outros. O facto de Handel só ter composto o terceiro ato, e de o primeiro ato ser de um compositor bastante irrelevante, contribuirá para o facto de só existir, pelo menos até à data deste programa, uma gravação completa do terceiro ato. Neste programa, optámos por escolher números isolados com diferentes interpretações, suficientes para ilustrar a superior qualidade da música, inspirada pela história desse jovem soldado romano, Muzio Scevola, que no século VI a.C. mostrou a sua coragem nas guerras entre romanos e etruscos.

0: palavras que o vento não leva.
1: João Afonso Carranca costumava dizer que a generosidade não é própria dos ricos, mas dos felizes. Eram, pois, pessoas felizes, moderadas nas paixões e nos pensamentos, capazes de vencer preconceitos para acudir a necessidades, pois todo o extremo as desgosta e toda a justiça por demais assídua as acaba por descontentar. Do romance As Pessoas Felizes, de Agostina Bessa Luís, a escrita sedutora como uma maneira delicada de inquietar o leitor.
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sejam bem-vindos. Hoje vamos recuperar alguns momentos das finais da 39ª edição do Prémio Jovens Músicos Finais, que tiveram lugar na Casa da Cultura, em Santa Combadão, entre os dias 24 e 28 de julho de 2026. Vamos ouvir certos das atuações e também entrevistas com os laureados. E comecemos com o contrabaixo, em concreto com o Gonçalo Rebelo. E antes de ouvirmos as suas palavras, vamos escutá-lo acompanhado ao piano por Pedro Lopes no concerto para contrabaixo e orquestra de Giovanni Bottazzini.

0: Ouvimos o primeiro andamento do Concerto para Contrabaixo e Orquestra de Giovanni Bottesini. Ouvimos então o momento da prova final do Gonçalo Rebelo. Gonçalo, que agora está aqui conosco. Gonçalo, e em primeiro lugar, reações a quente a esta vitória.
1: Fiquei muito feliz ao fim deste trabalho todo e todo este esforço. Foi muito bom.
2: Muito esforço. Quando começa esse esforço? É claro que na escola, mas nestes últimos meses, como é que foi? Como é que foram as tuas rotinas de preparação para chegares aqui hoje?
1: A meio de aulas, que iam das 8 da manhã às quase 8 da noite, arranjar tempo ao fim dos dias e mesmo intervalos e isso tudo, e junto com os fins de semana, que vinham com concertos, estágios e provas, tudo junto, foi um bocado complicado. Foi muito trabalho, mas fico muito feliz.
2: Como é que foi a expectativa depois das eliminatórias, das provas na Casa da Música, no Porto?
1: Após as provas da Casa da Música...
2: O nervosismo aumentou ou a responsabilidade também, e as duas coisas acabaram por se unir para este desfecho que acabámos de ver?
1: Com certeza, porque passar à final foi um aumento de responsabilidade muito grande.
2: Já pensas no Gulbenkian?
1: Era esse o objetivo.
2: Olha quem está ao teu lado. Olha quem está ao teu lado. Quem lá toca regularmente. Mas já tens uma ideia do que é que nos vais apresentar no Concerto dos Laureados?
1: Tenho uma ideia, que vai ser o Concerto de Bottesini. Estou a pensar o primeiro ou o terceiro andamento,
2: que de certa maneira já escutámos aqui um pouco, não é? Ou seja, já há um trajeto preparado. Imaginas que o teu futuro te possa levar onde? Isto é futurologia, mas de vez em quando não faz mal.
1: Eu gostaria...
2: Claramente o sonho é de te profissionalizares, de seres contrabaixista.
1: Exatamente, sim. Eu gostaria muito no futuro ter uma carreira como contrabaixista de orquestra. Numa orquestra como... talvez na Alemanha, mas isso eu teria trocado arco. Ou na França, que é o meu objetivo atual.
2: E o arco francês e o arco alemão, já que falámos sobre isso. Com qual é que te adaptas melhor?
1: Arco francês.
2: Pois, para a Alemanha se calhar vai valer a pena um estágio.
0: Ouvimos as palavras do Gonçalo Rebelo, primeiro lugar na categoria de contrabaixo nível superior no Prémio Jovens Músicos em 2026. E agora passamos para a prova de violoncelo. Neste caso, o laureado foi o Bernardo Ferreira. Primeiro, vamos ouvi-lo no concerto número 1, em Mi bemol maior, o Opus 107 de Shostakovich, aqui acompanhado ao piano por Olga Vasilieva.

0: Ouvimos um excerto da prova do Bernardo Ferreira, o concerto número 1 em Mi bemol maior op. 107 de Shostakovich. E agora, Bernardo, primeiras reações a esta vitória.
1: É absolutamente indescritível. Tem sido um ano intenso. As preparações, presumo que para mim, para todos os candidatos que estão a concorrer ao Prémio Jovens Músicos, têm a ambição e o sonho de ganhar o primeiro prémio. E é muito, muito gratificante, especialmente na semana passada, no sábado da semana passada, eu tive uma situação familiar complicada e é bom poder chegar uma semana depois e ter este resultado, esta conquista.
0: Não? E há aqui uma conquista em progressão. Há um ano, segundo lugar na categoria de música de câmara, agora primeiro lugar.
1: Sim, sim, sim.
0: E no teu instrumento?
1: Sim, era um... Estaria a mentir se não dissesse que era um sonho desde miúdo poder hoje ouvir o meu nome como vencedor. Estou completamente, para roubar a expressão aos ingleses, over the moon. É muito, muito gratificante e mal posso esperar agora por ir ligar ao meu professor para lhe contar as boas notícias. Aproveito para, através da emissão em direto, deixar-lhe um grande abraço de agradecimento pelo apoio constante nesta jornada e nesta caminhada.
0: Enquanto dás estas voltas à lua, sobre a qual estás neste momento, o que é que te levou ao violoncelo?
1: Nada. Foi o meu pai.
0: A culpa é do pai.
1: A culpa é do meu pai, sim. Inicialmente eu queria estudar violino, porque todos os meus colegas de turma...
0: E ele disse, é pequeno.
1: Não, ele disse-me que era igual a todos os outros, que eu tinha que ser diferente. Depois eu quis ir para o piano e também toda a gente tocava piano. E na altura ele estava a fazer a sua dissertação, a sua tese de doutoramento, e o orientador dele deu-lhe dois CDs e um deles tinha as 6 suítes de Bach. E ele disse, vais para violoncelo. E pronto, e até hoje é a melhor decisão que fui obrigado a tomar.
0: Lembras-te de ter pegado no violoncelo pela primeira vez?
1: Sim.
0: Que idade tinhas?
1: 6 anos.
0: Era maior que tu?
1: Sim, sem dúvida, sem dúvida, sem dúvida. Aliás, os meus pais, neste caso o meu pai, desde esse momento que me pede constantemente que uma das peças que eu toque em público seja o Balão do João, por causa do primeiro recital que eu fiz.
0: Vai-te perseguir, olha, um encore para concertos.
1: Exato, exato.
0: Quem sabe, quem sabe. Deixa-me perguntar-te algo que tem a ver com a prova que aqui fizeste. Naturalmente, concerto número 1 em bemol maior de Shostakovich, mas no Solima não só tocas como cantas.
1: Sim, sim.
0: É um desafio.
1: É, é. Inicialmente foi algo que eu nunca pensei conseguir fazer, e depois eu tive esta ideia maluca de, por que não, decidir tentar apresentar o Solima em público, e o que é certo é que é uma peça absolutamente espetacular. É óbvio que tem aquele groove, aquele ritmo todo que deixa as pessoas mesmo, pelo menos a mim, deixa-me super cativado a ouvir a peça. Mas também, no fundo, é um lamento, não é? Da forma mais crua possível, que é quase nós gritar por algo enquanto tocamos. É um desafio, mas como tudo, é apenas aquele primeiro obstáculo que uma pessoa depois ultrapassa. No fim é a música que conta.
0: A próxima paragem, em setembro, Fundação Calouste Gulbenkian, Festival Jovens Músicos, onde conheci no ano passado.
1: Exato.
0: Como é que vai ser?
1: Tenho a certeza que vai ser incrível. Eu digo, tenho dito isto desde que comecei esta caminhada no Prémio Jovens Músicos. Fiquei super feliz de ter chegado às eliminatórias. Fiquei muito feliz por ter chegado à final. Fico muito grato pelo primeiro prémio e pela oportunidade de tocar a solo com a Orquestra Calouste Gulbenkian. E vai ser, tenho a certeza absoluta, uma oportunidade e uma experiência inesquecível de poder tocar a solo naquela sala com aquela orquestra.
0: Ouvimos as palavras do Bernardo Ferreira, primeiro lugar na categoria de violoncelo nível superior do Prémio Jovens Músicos em 2026. Vamos continuar e agora seguir para a prova de flauta nível médio. Neste caso, o laureado foi o Diniz Cabrita, que primeiro vamos ouvir no concerto de André Jolivet.

0: Inês Cabrita, parabéns.
1: Obrigada.
0: Conta-nos o que é que estás a sentir no momento em que sabes que ganhas uma categoria no Prémio Jovens Músicos. E tu que começaste a tocar flauta há 3 anos.
1: Sim, faz 3 anos em setembro deste ano. É assim, eu sinto-me só muito orgulhoso por todos nós. É muito estranho, é muito gratificante o trabalho todo que todos aplicámos para este concurso, que é... A sério, eu estou um bocadinho atordoado ainda.
0: São as emoções a falar por ti, eu estou a ver.
1: Sim,
0: conta.
1: Mas estou muito feliz por todos. Acho que o descanso e o não querer fazer tudo para... Pronto, aproveitar todos os momentos e gostar do que se faz e aproveitar a flauta, a música, é tudo o que... É tudo o que fez eu conseguir o primeiro prémio neste concurso. E pronto, estou muito feliz, não consigo ainda...
0: Eu vou ajudar-te. Conta-nos um bocadinho a tua história. Este não foi o teu primeiro instrumento.
1: Eu comecei aos 7 anos com trompa numa banda filarmónica, na banda filarmónica de Porto Salvo, na Simps.
0: Olha o Rafael olhar para ti.
1: E que... Pronto, que também lhes devo muita coisa. Foram uma das peças mais importantes para eu chegar aqui, como é obviamente. E depois entrei no conservatório com trompa e onde aprendi música. E também foi claro, óbvio, durante esse tempo que estive a tocar trompa, também me ajudou bastante a compreender mais a música, a saber ler pautas e a tudo, todas. E então depois...
0: O que é que te fez mudar?
1: O que me fez mudar foi... É muito estranho porque foi um instinto. Ou seja, eu queria muito uma flauta por alguma razão. E então pedi ao meu avô, lembro perfeitamente do dia, pedi ao meu avô uma flauta. E o meu avô então comprou-me uma flauta, que também devia imenso ao meu avô, a sério mesmo. Então ele comprou uma flauta barata, claro. E porque eu não sabia, era pronto, 200€, uma coisa assim. E então, desde então nunca mais quis nem consegui parar de tocar, porque descobri uma nova paixão e uma nova... pronto, o meu futuro do meu trabalho e da minha carreira, que acho que
0: ou
1: vai
0: seja,
1: ser...
0: já estás a ver um futuro profissional.
1: Sim,
0: aqui,
1: sim,
0: claramente.
1: Sim, sim.
0: O teu próximo episódio vai ter lugar em setembro na Fundação Carlos Gulbenkian. Uhum. Tocar com a Orquestra Gulbenkian,
1: que é... é muito... A sério, estou tão feliz, eu não consigo mesmo ainda descrever. A sério.
0: Já sabes o que é que vais tocar?
1: Sim, eu vou tocar o último andamento do concerto de Jolivé, que é o mais puxado, mas foi aquele que eu mais me dediquei. É aquele que eu sinto mesmo que é, ou seja, é aquele que puxa mais por mim e é aquele que eu acho que consigo dar a entender o que é que eu gosto de fazer e aquilo que eu consigo fazer.
0: Foram palavras de Inês Cabrita, primeiro lugar na categoria de flauta nível médio na edição 2026 do Prémio Jovens Músicos. Tempo para escutar ainda mais um laureado do PJM 2026. Em concreto, vamos agora rumar à prova de guitarra nível superior. Neste caso, o laureado foi o Vasco Grãos, que vamos ouvir para já, acompanhado ao piano por Catarina Peixinho, num dos andamentos do concerto para guitarra de Heitor Villa-Lobos. 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

0: Ouvimos um excerto do concerto para guitarra de Heitor Villa-Lobos, ou seja, ouvimos um excerto da prova de Vasco Grãos. E Vasco, agora um primeiro comentário a esta vitória no Prémio Jovens Músicos.
1: Acima de tudo estou surpreendido e feliz. É uma grande honra para mim ganhar o Prémio Jovens Músicos. Eu já tinha pensado neste momento, já tinha sonhado com este momento até... E pronto, finalmente aconteceu. Agora quero tocar mais, quero ver o que é que isto me traz de novo, que eu acredito que será muito. E é acima de tudo essa a minha felicidade. Também estou muito surpreendido porque eu sei que o nível era altíssimo, sei que os meus colegas eram guitarristas de altíssima qualidade, e então é ainda mais a minha honra de ter tido o primeiro prémio.
0: Como é que conciliaste a tua atividade? Tu estás em França, dás aulas também. Como é que foste conseguindo ter tempo para não deixar de responder às obrigações e preparar tudo o que te permitiu chegar aqui?
1: É sempre um desafio ensinar estudar ao mesmo tempo. Acima de tudo porque também tive outras coisas que se interpuseram entre estas rondas do Prémio Jovens Músicos. Tive recitais, já vou ter um concerto daqui a uma semana também. Por isso são várias coisas que eu tive que preparar ao mesmo tempo. Esta peça, a música que eu toquei hoje, o concerto de Villa-Lobos, nunca tinha tocado antes e toquei unicamente para hoje.
0: E porquê é que escolheste o Villa-Lobos? Porque é muito interessante, é uma relação com a guitarra, por exemplo, diferente com a Ibérica, que está muito mais próxima até das nossas vivências.
1: É verdade, o Villa-Lobos tem uma sonoridade muito única. Eu até gosto de... Até sinto que é um pouco selvagem aquela sonoridade, muito sul-americana. E é uma... Eu sempre me identifiquei muito com música brasileira, não só música erudita, mas também bossa nova. Gosto muito de ouvir música tradicional
0: O
1: brasileira.
0: violão, de facto, aí é protagonista.
1: O violão, claro que sim. E o Yamandu, claro, o Yamandu Costa é o expoente máximo disso. E eu tive imenso prazer a tocar o Villa-Lobos por essa razão. É música brasileira, que me toca muito e tem. Tem.
0: Tem um balanço.
1: Sim, tem um balanço interessante
0: Tem
1: para
0: um
1: mim.
0: balanço interessante. Lembras-te como é que a guitarra entrou na tua vida?
1: Sim, sempre houve uma ou duas guitarras lá em casa. O meu pai tocava uns acordes numa guitarra e tinha lá em casa. E eu, aos 7 anos, o meu presente de aniversário foi uma guitarra e uma aula.
0: Uma guitarra e uma aula. Isso é
1: Uma
0: mesmo o início
1: guitarra.
0: de um percurso.
1: É isso, é uma guitarra em um sonho, quase. E é isso, foi a partir dessa aula nunca mais deixei de ter aulas, até hoje. E aquela guitarra ainda a tenho comigo, claro, em minha casa.
0: E quando é que deixou de ser passatempo e passou a ser um possível caminho profissional?
1: É uma linha bastante ténue, era mesmo um possível caminho, porque a certeza, eu não sei bem quando é que a tive, mas se calhar ela estava dentro de mim e eu ainda nem sequer sabia disso.
0: Agora não tens dúvidas.
1: Agora não tenho dúvidas, sim. Agora seria um pouco tarde para ter dúvidas. Eu adoro o que faço e o meu trabalho e o meu gosto, essa junção dos dois foi o que me permitiu avançar. E claro que sim, o apoio da minha família e professores espetaculares, como está o ex-professor hoje aqui, o André Madeira, que é um professor que eu muito estimo e prezo.
0: Depois de Santa Combadão, pelo menos no trajeto do Prémio Jovens Músicos, temos o Festival Jovens Músicos na Gulbenkian. Já tens uma noção do que é que vais apresentar? Já pensas que se este prémio, esta vitória, no fundo és um laureado do Prémio Jovens Músicos, pode ainda abrir mais portas para um percurso que, na verdade, já vai avançando bem e já para além fronteiras?
1: Certamente, eu acho que este concerto é uma oportunidade incrível para mim. Eu vi a orquestra da Gulbenkian há uma semana no Jardim das Lágrimas em Coimbra e era com o solista, era o concerto de Dvorak para violoncelo. E eu olhava para ele e pensava: ah, isto aqui é que é a vida.
0: Era um sonho tocar com aquela orquestra. O sonho
1: Exatamente.
0: vai tornar-se realidade daqui a poucas semanas.
1: Exatamente, e eu vou ser aquele solista para quem eu olhava. É uma grande felicidade para mim.
0: E olhas mais adiante, ou para já a ideia é tratar bem da preparação para essa ocasião em Lisboa?
1: Neste momento, sim. Eu ainda não, sinceramente, ainda não pensei muito sobre isso, mas eu quero continuar a tocar este concerto, quero fazê-lo com o máximo de orquestras que conseguir. Acho que vou tentar expor-me ao máximo para poder ter rodá-lo o máximo que conseguir, sim.
0: E estas foram as palavras do Vasco Grãos, primeiro lugar na prova de guitarra nível superior na 30ª edição, ou seja, na edição de 2026 do Prémio Jovens Músicos. Há mais laureados para escutar no próximo episódio. Para já, ficamos por aqui.

0: música de Brahms, Intermezzo para piano, opus 117, aqui na versão de Life Over Ansness.
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4: Vamos transmitir uma gravação cedida pela Radiodifusão da Alemanha Central. No programa de hoje, um concerto realizado na Gewandhaus de Leipzig, no passado dia 1 de março. Escutaremos a Sinfonia número 6, Patética, de Piotr Ilitch Tchaikovsky, e iniciar, de Leonard Bernstein, a Sinfonia número 2 para piano e orquestra, The Age of Anxiety. Leonard Bernstein, o compositor do mês de setembro da RTP Antena 2, foi igualmente maestro e pianista norte-americano, nascido a 25 de agosto de 1918, no Massachusetts, e que faleceu a 14 de outubro de 1990 em Nova York. Estudou na Universidade de Harvard e no Curtis Institute of Music, na Filadélfia. Tornou-se conhecido internacionalmente, sobretudo como maestro, tendo sido diretor musical da Orquestra Filarmónica de Nova York entre 1958 e 1969. Mas desenvolveu também uma importante carreira como compositor. A sua obra abrange a música sinfónica, ópera, música coral e teatro musical. Entre as criações mais conhecidas estão o musical West Side Story, estreado em 1957, e as três sinfonias, das quais a Sinfonia número 2, escrita entre 1948 e 1949. Bernstein foi também um dos grandes divulgadores da música clássica junto do grande público, nomeadamente através dos seus célebres Young People's Concerts, transmitidos pela televisão norte-americana. Bernstein, compositor do mês de setembro da RTP Antena 2, escreveu três sinfonias. A Sinfonia número 2, para piano e orquestra, tem origem no poema The Age of Anxiety, de Auden, publicada em 1947. Bernstein ficou particularmente impressionado com o poema e transformou-o numa obra para piano, solista e orquestra. A estreia aconteceu em abril de 1949, em Boston, com a Orquestra Sinfónica de Boston, dirigida pelo próprio Bernstein, que também tocou a parte de piano. O poema de Auden acompanha quatro personagens que se encontram num bar de Nova York durante a Segunda Guerra Mundial, e refletem sobre a solidão, a identidade e a procura de sentido num mundo marcado pela incerteza. Bernstein não pretendeu fazer uma simples ilustração musical do poema, mas procurou transmitir esse ambiente de quietação da época. É uma das obras sinfónicas mais pessoais de Bernstein e combina a tradição clássica com elementos próximos do jazz, particularmente evidentes na escrita para piano. Sinfonia número 2, The Age of Anxiety, música do compositor do mês de setembro da RTP Antena 2, Leonard Bernstein, com Emanuel Arciuli ao piano e a Orquestra da Radiodifusão da Alemanha Central, sob a direção de Dennis Russell Davis.

Sinfonia número 2 para piano e orquestra, The Age of Anxiety, música de Leonard Bernstein, o compositor do mês de setembro da RTP Antena 2, com Emanuel Arciulli ao piano e orquestra da Radiodifusão da Alemanha Central, sob a direção de Dennis Russell Davis. Estamos a transmitir um concerto realizado na Gewandhaus em Leipzig no passado dia 1 de março e que teve, na segunda parte, a Sinfonia número 6 em Si menor, opus 74, Patética, de Piotr Ilyich Tchaikovsky. Toca a orquestra da Radiodifusão da Alemanha Central sob a direção de Dennis Russell Davis.

Piotr Ilitch Tchaikovsky, Sinfonia número 6 em Si Menor, Opus 74, Patética, pela Orquestra da Radiodifusão da Alemanha Central, sob a direção de Dennis Russell Davies. Transmitimos um concerto preenchido com obras de Tchaikovsky e Bernstein, o compositor do mês de setembro da RTP Antena 2, concerto realizado na Grand Wandhaus, em Leipzig, no passado dia 1 de março. Foi uma gravação cedida pela Radiodifusão da Alemanha Central.

0: Prossegue a emissão da RTP Antena 2 com música de Felix Mendelssohn.
1: Sonata para piano em Mi maior, opus 6, pelo pianista Frederic Schill.

0: Félix Mendelssohn, Sonata para piano Opus 6, pelo pianista Frederic Schill.
1: Vamos ouvir um excerto de uma famosíssima, talvez a mais conhecida obra de Béla Bartók, o Concerto para a Orquestra. Vamos ouvir o Intermezzo, que é nem mais nem menos uma citação da ária de Danilo, da Viúva Alegre.

0: Intermezzo do Concerto para a Orquestra de Béla Bartók, aqui na interpretação da Orquestra para a Paz Mundial, sob a direção de Georg Solti.
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1: Viva a todos e muito bem-vindos ao 22º episódio da segunda temporada do Ofício da Eloquência, onde retomamos, uma vez mais, a nossa viagem pelo multiverso da música antiga. Espero que os meus estimados ouvintes tenham tido umas ótimas férias, com muito descanso, muito sol e, espero, alguma boa música pelo meio. Aqui estamos de regresso, com energias renovadas e com muito para contar. Neste episódio e no próximo, assinalamos um dia muito importante que teve lugar há poucas semanas atrás, o dia 23 de agosto, Dia Internacional em Memória do Tráfico de Escravos e da sua Abolição, instituído pela Unesco. Recordar-se-ão os ouvintes de que, antes desta pausa estival, andávamos a explorar o secular namoro entre música e teatro. Pois bem, na realidade, hoje fazemos apenas um pequeno desvio cronológico e temático dentro deste mesmo caminho, porque a música em que nos vamos focar era também, efetivamente, música de cena, com personagens, enredos, diálogo e encenação. Se bem que vamos abordar um assunto absolutamente fundamental na história dos direitos humanos. É precisamente sobre a memória que quero refletir um pouco. Todos sabemos, ou deveríamos saber, pelo menos, que a memória é algo profundamente seletiva. Temos tendência para construir memórias que retratam a nossa vida de um modo positivo, ou pelo menos é isso que acontece com frequência. Por exemplo, num jogo de futebol, o árbitro marca sempre os penaltis contra a nossa equipa. Erradamente, claro está. E nunca, jamais, em tempo algum, marca os que eram a nosso favor. A nossa cidade, por exemplo, é, como toda a gente sabe, a mais bonita do mundo. As outras, coitadas, quem lhes dera. E o nosso país? Bem, o nosso país nem sequer se discute. Não existe melhor. Atenção, não há absolutamente mal nenhum disto. Bem pelo contrário. Um pouco de bairrismo na dose certa, com respeito pela diferença e pelos outros, é absolutamente saudável. E o sentido de pertença é algo essencial na construção da nossa identidade. A história é, de certa forma, a memória coletiva das comunidades e dos povos. E tal como a memória individual, também ela vai sendo escrita e reescrita com o passar do tempo, construindo narrativas que tendem a selecionar os aspectos mais abonatórios e deixar cair, assim discretamente, como quem não quer a coisa, os mais obscuros e reprováveis. Aqui em Portugal temos imensa coisa de que nos orgulhar, nesta nossa memória coletiva. Basta pensar em Pedro Nunes, Gil Vicente, Camões, Josefa de Óbidos, Luísa Todi, Fernando Pessoa, Egas Muniz, Amália Rodrigues, Sofia de Melo Breiner, José Saramago, Eusébio, a lista é infindável. Porém, uma memória que guarda apenas aquilo que lhe fica bem é uma memória incompleta e desvirtuada. Uma memória que nos engana e que nos impede de nos conhecermos profundamente e na plenitude. E o mais deplorável capítulo da nossa história, que não podemos varrer para debaixo do tapete, é o da abjeta prática da escravatura, praticada, encorajada e defendida desenfreadamente e quase sem oposição ao longo de todo o período moderno. Entre meados do século XV e meados do século XIX, mais de 12 milhões e meio de seres humanos foram cruelmente arrancados à sua terra, à sua família e à sua liberdade e brutalmente arrastados até ao fim do mundo. Primeiro para a Europa e para as ilhas do Atlântico e depois, esmagadoramente, para as Américas. Estes dois episódios são uma homenagem a essas pessoas.

Escutamos Alneglio de Mandiga, um vilancico de negro do Mosteiro de Santa Cruz de Coimbra, na interpretação da Capela Sancte Crucis, dirigida por Tiago Simas Freire. Um vilancico que tem como protagonistas, precisamente, africanos. Mas vamos refrescar um pouco a nossa memória e recuar até aos longínquos tempos da primeira temporada deste nosso programa. O que é um vilancico? Hoje, em castelhano, vilancico significa simplesmente canção de Natal. Mas no século XVII, a palavra designava algo muito mais vasto, um fenómeno central da cultura ibérica. Um vilancico era qualquer obra de temática religiosa em língua romance, sob qualquer forma poética, cantada sobretudo em contexto litúrgico. Eram estas as músicas que enchiam as igrejas nas grandes festas religiosas, e o volume da sua produção era absolutamente assombroso, superando largamente o das obras em latim do mesmo período. Como vimos no episódio 5, a preparação dos vilancicos contava-se entre as principais responsabilidades dos mestres de capela. Na Catedral de Valladolid, por exemplo, o mestre era dispensado de praticamente todas as suas obrigações durante um mês inteiro, só para compor e ensaiar a música para o Natal. E porquê tanto investimento? Talvez porque, ao contrário do ritual litúrgico, falado integralmente em latim e incompreensível para a grande maioria, o vilancico falava a língua do povo. E porque era também, muitas vezes, um verdadeiro espetáculo, com enredo, diálogos e uma forte componente teatral, assente naquilo a que chamamos hoje personagens-tipo. Representações estereotipadas de grupos sociais, étnicos ou nacionais, como ainda hoje vemos em tantas séries de televisão, por exemplo. Desfilam pelos vilancicos o galego, rústico, camponês e gaiteiro, o português, fanfarrão e fala barato. Pelo menos era assim que era visto pelos autores castelhanos, claro está, que estavam em plena guerra contra nós. Os ciganos e as suas danças, os pastores e, claro, o africano, ou na linguagem da época, o negro. E como é retratado o negro nestes vilancicos? Normalmente como alguém alegre, festivo e brincalhão, sempre pronto a cantar, a dançar e a tocar uma vasta panóplia de instrumentos, como escutamos agora na música que acabamos de ouvir, protagonizando episódios burlescos e falando a sua linguagem própria. Nos vilancicos de Santa Cruz de Coimbra, como veremos mais adiante, esta faceta é complementada por momentos de surpreendente solenidade. Mas lá chegaremos. Por enquanto, o tipo é este. O negro dos vilancicos ri, canta e dança com grande espalhafato. Mas temos aqui um aparente paradoxo. Porquê é que uma população que se encontra totalmente escravizada, arrancada à sua terra e à sua liberdade, vivendo em constante opressão e sofrimento, aparece sistematicamente retratada a festejar? Evidentemente, existe sátira, caricatura e depreciação em muitas destas obras. Ou seja, o riso fácil à custa dos mais fracos, próprio de uma sociedade profundamente injusta, racista e preconceituosa. Mas talvez esta não seja toda a história e haja raízes mais profundas para este retrato. A alegria, a musicalidade e a dança das comunidades africanas não eram uma invenção dos poetas ibéricos. Eram uma realidade concreta e documentada e tinham, porventura, um significado bem mais poderoso do que aquele que os observadores europeus conseguiam alcançar. O historiador dominicano Miguel Valério, que estudou as festas das comunidades negras na cidade do México colonial, retrata, no seu livro Sovereign Joy, Alegria Soberana, dedicado aos reis e rainhas festivos das Irmandades Afro-Mexicanas, um episódio de 1611 que vale por um tratado inteiro. Um senhor de escravos espancou brutalmente até à morte uma das suas escravas. Em protesto, mais de 4.500 afro-mexicanos transportaram o corpo dela pelas ruas da cidade. E enquanto faziam, dançavam. Os espectadores brancos não conseguiam compreender por que razão haveriam de dançar por uma causa tão fúnebre. Valério chama a este fenómeno Joyful Defiance, o desafio jubiloso. Escreve-lo, passo a citar. Desconcertavam os públicos brancos por serem alegres quando se esperava que estivessem enlutados, por serem independentes quando era suposto serem desamparados e por encenarem sumptuosos espetáculos que confundiam a imaginação colonial. Fim de citação. A festa, a música e a dança como afirmação de humanidade e como forma de resistência. Não podemos afirmar que seja isto que está por trás da jovialidade do negro dos vilancicos. As fontes não nos permitem ir tão longe. E deixo a hipótese, como sempre, à consideração dos estimados ouvintes.
é precisamente do México o próximo vilancico que iremos escutar. Aciolo Flaciquio, de Juan Gutiérrez de la Padilha. Músico nascido em Espanha e que, à semelhança de tantos músicos ibéricos do seu tempo, partiu para o Novo Mundo, onde se tornou mestre de capela da Catedral de Puebla de Los Ángeles. Curiosamente, chegou ao México em 1622, apenas 11 anos depois deste cortejo fúnebre em que se dançava pelas ruas da cidade do México. Os ouvintes com muito boa memória talvez se recordem de ter escutado esta obra no episódio 5. Hoje vamos ouvi-la de novo, mas como quem ouve um longínquo eco da resistência deste magnífico povo tão cruelmente brutalizado. Escutemos Aciolo Flaciquio na interpretação do Harp Consort, dirigido por Andrew Lawrence King.

Vamos ainda permanecer mais algum tempo no Novo Mundo. Descemos até a Guatemala agora, cuja catedral guarda um riquíssimo acervo musical com milhares de obras, incluindo, claro, vilancicos de negro do século XVI ao século XVIII. E entre os tesouros deste vasto arquivo encontram-se obras de Frei Filipe da Madre de Deus, nascido em Lisboa por volta de 1626. A biografia deste frade da Ordem da Nossa Senhora das Mercês dá um pequeno romance ibérico. A primeira referência que dele temos situa-o em Sevilha, em 1654, no convento dos Mercedários Descalços, onde se ordenou sacerdote e foi mestre de capela. Durante a Guerra da Restauração, terá regressado à sua Lisboa natal, onde serviu como mestre de câmara do rei Afonso VI. Restabelecida a paz entre Espanha e Portugal, voltou ao seu convento sevilhano. E a 12 de fevereiro de 1675, já com 48 anos, embarcou para a província mercedária de Lima. E aqui a história torna-se um mistério. Não há registro da sua chegada ou estado no Peru, nem documentação que o ligue diretamente à Catedral da Guatemala. E, no entanto, é lá, no arquivo arquidiocesano da Guatemala, que se conserva a maior parte das suas obras conhecidas, incluindo alguns autógrafos. Como é que foi lá parar? Ainda não sabemos. Recordemos, para contextualizar, o nosso episódio 5, uma carta enviada em novembro de 1662 por Juan de León, o velho mestre de capela da Catedral de Segóvia, ao seu colega e antigo discípulo Miguel Gómez Camargo, de Valladolid. Doente, sem forças para preparar a festa de Natal, León pede socorro ao ex-aluno. O que é que ele lhe pede? Passo a citar. Peço a vossa mercê que me honre com 3 ou 4 vilancicos, com as melhores e novas letras, com a música muito boa, e que entre eles venha algum cómico ou burlesco. Fim de citação. Repare-se bem, o riso nos vilancicos não era um mero acidente, nem um excesso ou capricho de músicos subversivos ou irreverentes. Era algo que se esperava, em plenas matinas de Natal, no âmago do ritual litúrgico. A obra que vamos escutar a seguir é um exemplo acabadíssimo deste requisito e, simultaneamente, desse tal caráter festivo com que o personagem tipo do africano era retratado. A história é a seguinte. Uma trupe de africanos dirige-se ao presépio, mas pelo caminho festeja um bocadinho demais, abusando da bebida, e acabam todos por adormecer. Quando a líder os desperta, lembrando que têm que ir cantar e louvar o menino Jesus no presépio, a trupe, evidentemente, não gosta nada da ideia e não reage bem. Tal é a carraspana. Começam a barafustar, a discussão aquece e culmina numa grande troca de insultos. Perguntam eles à líder: mas quem és tu para nos dar ordens assim? E ela responde, recompondo-se e valendo-se da sua dignidade: sou marquesa de Sanguanguá. Uma palavra provavelmente de origem quimbundo, mas já lá voltaremos. Lá se põem finalmente a caminho e, chegados ao presépio, o registro muda para o devocional. Enfim, dentro do possível, dado o estado etílico da companhia. Eis aqui dois exemplos do diálogo que então se trava. Vou traduzir. Olhai, anjos e pastores que o vêm adorar, e cantando em coros, dizem que sobre o menino choveu o maná, o alimento celestial. E o que é que responde um deles? Ah, chova ou não chova maná, não entendo porque é tanto alarido. Só quero é saber do vinho, que do odre possa emborcar. E outro. Olha os três reis que o vêm adorar, e entre eles vem também o nosso primo, o rei Gaspar. Estás a vê-lo a caminho? Mas o que é que eles trazem para brindar? Muitos odres de vinho, espero. Ai, uma estrela! Ai, que relâmpago é para a vista! Muito me dói a cabeça. Compreende-se, nestas circunstâncias, uma luz tão brilhante não era fácil de tolerar. Vamos então escutar Antonia Flaciquia Gazipá, de Frei Filipe da Madre de Deus, na interpretação do Ars Longa de La Habana, dirigido por Teresa Paz. A música sacra ibérica do século XVII no seu anjo. Devoção e ressaca, lado a lado, na mesma noite santa.

pelas descrições que temos da época, não é difícil imaginar o entusiasmo que este tipo de peça provocaria na congregação que assistia às matinas de Natal e os aplausos e as gargalhadas que seguramente arrancaria. Um escravo intitular-se Marquês poderá parecer, à primeira vista, algo satírico ou mesmo denegridor desta gente tão cruelmente oprimida. Mas, como tantas vezes sucede nos documentos históricos, uma leitura efetuada exclusivamente com as lentes do século XXI pode induzir-nos, e quase de certeza induzirá, em erro. Uma vez mais, o historiador Miguel Valério, no livro de que falei há pouco, Sovereign Joy, Alegria Soberana, explica-nos que as comunidades negras do mundo ibérico mantinham uma tradição extraordinária: a eleição de reis, rainhas e de toda uma corte festiva. Em Sevilha, há indícios desta prática desde 1477. Em Lisboa, os negros da cidade ter-se-iam apresentado com o seu rei e a sua rainha logo em 1484. Um documento espantoso, o compromisso da Irmandade de Nossa Senhora do Rosário dos Homens Pretos de Lisboa, de 1565, prevê expressamente a eleição de príncipe, reis, duques, condes, marqueses, cardeal e quaisquer outras dignidades. Aqui está uma possível explicação para a nossa Marquesa de Sanguanguá. E a tradição durou séculos. Em 1731, no Corpus Christi de Braga, desfilou um carro triunfal que o programa da festa, publicado na época, descreve assim. Passo a citar. Formar-se-á um vistoso carro, puxado por dois leões. No fim, levantar-se-á uma gruta, dentro da qual irão sentados rei e rainha. Sobre a gruta se verá um pavilhão, ou guarda-sol de penas, o qual sustentará um negro vestido à etiopesa. Fim de citação. Um rei e uma rainha negros, sob um guarda-sol de penas, símbolo de prestígio dos dois lados do Atlântico, em pleno minho setecentista. Aproveitemos esta deixa para regressar a Portugal, à nossa Coimbra e aos nossos famosos cartapácios musicais do Mosteiro de Santa Cruz. Toda esta espetacularidade que temos vindo a falar não residia apenas nos enredos, nas personagens e nos textos teatrais. O próprio tratamento musical podia atingir proporções absolutamente monumentais. A obra que vamos agora escutar chama-se muito simplesmente Dança dos Negros e está escrita para 16 vozes, distribuídas por 4 coros. Isso mesmo, 4 coros. Este tipo de escrita, a escrita policoral, onde vários coros que dialogam, respondem, sobrepõem, se juntam em grandiosos tutti, era uma prática desenvolvida com particular mestria pelos compositores ibéricos do século XVII, em estreita ligação com o stile concertato de que vos falei lá atrás no episódio 8 da primeira temporada. Já escutamos isto várias vezes ao longo do nosso programa. Recordem-se, por exemplo, no episódio 7, aquela extraordinária batalha policoral em que um coro de portugueses e um coro de castelhanos se degladiavam em plena Guerra da Restauração. Nas grandes festividades, as instituições religiosas convocavam todo o esplendor sonoro de que dispunham. Os salmos a 8 vozes em 2 coros constituíam o núcleo deste repertório festivo. As texturas a 3 e 4 coros reservavam-se para momentos de máxima sumptuosidade. Para se ter uma ideia da dimensão desta prática, o catálogo da Livraria da Música do Rei Dom João IV, impresso em 1649, infelizmente a livraria foi tragicamente destruída integralmente no terremoto de 1755, este catálogo inventariava, segundo a análise do musicólogo José Abreu, mais de 700 obras litúrgicas policorais manuscritas. E os cartapácios de Coimbra, com as suas mais de 2.500 páginas de música, são um dos testemunhos mais impressionantes desta prática no seu auge. Para situar os ouvintes no mapa histórico ou musical, este é o mesmo mundo das Vésperas de Monteverdi, as famosas Vésperas de 1610, ou dos grandes Faustos policorais da Basílica de São Marcos de Veneza. A música pensada como arquitetura, o som a chegar de vários pontos de espaço, o esplendor como forma de devoção. E é neste registro sumptuoso que surge então o nosso próximo violoncico de negro. A Dança dos Negros, composta por autor ainda desconhecido no Mosteiro de Santa Cruz de Coimbra, por volta de 1651 e conservada no manuscrito musical 236 da Biblioteca Geral da Universidade. Vamos escutá-la na interpretação dos departamentos de Música Antiga e Direção Coral do Conservatório Superior de Música e Dança de Lyon, com a maîtrise da Primacia de Lyon, dirigidos por Tiago Simas Freire.

0: E assim chegamos ao fim deste episódio. A escravatura e o tráfico de seres humanos foram uma das maiores tragédias de toda a história da humanidade. Na mesma galeria de horrores em que colocamos o Holocausto, as purgas stalinistas e o Holodomor, o genocídio de Ruanda, as bombas atómicas de Hiroshima e Nagasaki, o Congo de Leopoldo II. Infelizmente, a lista não acaba aqui. Recordemos os números. Entre meados do século XV e meados do século XIX, mais de 12 milhões e meio de pessoas foram arrancadas à sua terra, à sua família e à sua liberdade. E perto de metade, cerca de 5 milhões e 800 mil, foram transportadas em navios de bandeira portuguesa e luso-brasileira. Uma memória que varresse isto para debaixo do tapete seria, como disse no início, uma memória mentirosa, incompleta e desvirtuada. Lembrar não é flagelarmo-nos, é conhecermos na plenitude e como deve ser o passado que nos conduziu até onde hoje estamos, com o bem, mas também com o mal. Mas há uma história para além do sangue e das lágrimas. Apesar da bárbara opressão, da violência, da obliteração de todos os direitos e da dignidade, estas comunidades deixaram marcas profundas da sua cultura e a música que hoje escutamos, acredito eu, guarda várias delas. A festa, a dança, a sua própria estrutura nobiliárquica, construída do outro lado do mundo. Diz-nos Miguel Valério que as Irmandades Negras fizeram seus os santos e as figuras bíblicas negras, a Rainha de Sabá, Santa Ifigénia, a lendária princesa etíope, São Benedito, o Mouro, e à cabeça de todos, o Rei Magro Negro, Baltazar, ou, em algumas tradições, precisamente Gaspar, como escutamos há pouco na obra de Frei Filipe da Madre de Deus. Reclamar o Rei Mago como um dos seus é reclamar um lugar de pleno direito na própria história da natividade. Esta corte, estes reis, estes pares ilustres, porquê? Como diz também Miguel Valério, privados de todos os direitos, tratados de modo subhumano, impedidos de qualquer forma reconhecida de ação política, os afrodescendentes elegiam reis e rainhas cerimoniais para exercer, nas suas festas, essa soberania a que tinham pleno direito. Sovereign Joy, alegria soberana. A festa era também dignidade, comunidade e a tentativa de retomar as rédeas do próprio destino tão selvaticamente roubado pelos cruéis opressores. Os vestígios desta resiliência, o clamor, as palavras e, sobretudo, a alegria teimosa e indestrutível foram deixando ecos que ainda vivem nas marcas do passado, incluindo, estou a crer, nesta música. E, aos poucos, dentro da própria comunidade dos opressores, esta indignidade e esta desumanidade iam-se tornando evidentes e algumas vozes começavam a fazer-se ouvir. Mas isto fica para o próximo episódio. Muito obrigado por terem escutado o nosso programa, que teve sonoplastia de Cláudio Calado. Um abraço e até à próxima.
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2: Seguimos com o prelúdio e noturno para a mão esquerda, o Opus 9 de Scriabin, por Valentina Lisitsa.

0: A pianista ucraniana Valentina Lisitsa, no Opus 9 de Scriabin, prelúdio e noturno para a mão esquerda.
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Muito boa tarde, bem-vindos a mais uma transmissão dos Proms da BBC, a partir do Royal Albert Hall, aqui na RTP Antena 2. Hoje, Stravinsky e Prokofiev dão o título ao concerto que vos transmitimos. Stravinsky e Prokofiev com a Filarmónica de Oslo. É este o cabeçalho do programa de hoje. Se bem que começamos com uma peça de Øyvind Torvund, o seu poema sinfónico número 1, Manhã na Floresta. É a primeira performance desta peça nos Proms. Depois seguir-se-á o concerto para violino em Ré maior de Igor Stravinsky e fecharemos o programa com os certos do bailado Romeu e Julieta de Sergei Prokofiev. Contamos com a Filarmónica de Oslo, a direção da maestra Mirga Gratzintia-Tila e também o violino da Patricia Kopaczynskaia, que se juntará aos músicos da Filarmónica de Oslo no concerto para violino e orquestra de Igor Stravinsky. Comecemos então com o poema sinfónico número 1, Manhã na Floresta, peça de 2019 do compositor norueguês Øyvind Torvund, um compositor nascido em 1976. Esta peça foi, aliás, escrita especialmente para a Filarmónica de Oslo, que ouviremos hoje. É também a primeira performance desta peça nos Proms. Mesmo que este título invoque as paisagens de Grieg, o seu conterrâneo, nos primeiros compassos perceberemos logo que estamos em território de Øyvind Torvund e não de Edvard Grieg. Escutemos então este poema sinfónico número 1 com a Filarmónica de Oslo e a direção de Mirga Gratzintia-Tila.

Mirga Grazintatila, à frente da Filarmónica de Oslo, a interpretar esta peça que foi especialmente escrita para esta orquestra, o Poema Sinfónico número 1, Manhã na Floresta, do compositor norueguês Øyvind Torfund. É com este poema que abrimos o Prome de hoje, que é seguido do Concerto para Violino e Orquestra em Ré maior de Igor Stravinsky, uma peça de 1931, em quatro andamentos, toccata, aria primeira, aria segunda e capriccio. Para isso, contaremos com a violinista Patrícia Kopaczynskaia e, novamente, a direção de Mirga Grazintatila e a Orquestra Filarmónica de Oslo.

O violino de Patricia Kopaczynskaia, com a Orquestra Filarmónica de Oslo e a direção de Mirga Kratsintatila, nestes quatro andamentos do Concerto para Violino e Orquestra em Ré Maior de Igor Stravinsky. Temos agora tempo para um encore de Patricia Kopaczynskaia.

Patricia Kopaczynskaia, nascida em 1977, violinista neste concerto da BBC e também autora desta peça que acabamos de escutar, Cadenza. Foi o encore que ela nos trouxe depois de ter interpretado com a Filarmónica de Oslo os quatro andamentos do concerto para violino e orquestra de Igor Stravinsky. E agora regressamos ao repertório sinfónico de Sergei Prokofiev, a suite do Romeu e Julieta, com a Orquestra Filarmónica de Oslo e a direção de Mirga Kratsintatila.

A suíte de Romeu e Julieta, de Sergei Prokofiev, com Mirga Gracinta-Tilla à frente da Orquestra Filarmónica de Oslo. É a peça que oficialmente terminaria o prom que vos transmitimos aqui na RTP Antena 2, a partir do Royal Albert Hall, mas a orquestra trar-nos-á um encore.

E é com esta noite estrelada de Øyvind Torvund, compositor norueguês nascido em 1986, que já assinara aqui a peça que escutámos no início, o poema sinfónico número 1, Floresta da Manhã, que termina este concerto da BBC a partir do Royal Albert Hall, com a Orquestra Filarmónica de Oslo e a direção de Mirga Gratzintatila. A sua RTP Antena 2 continuará a transmitir os proms da BBC. Estejam atentos. Emissão na Antena 2 prossegue com Hino à Noite, número 2, de Diepenbrock, com Nathalie Stutzmann, a orquestra do Concertgebouw e a direção de Ricardo Chailly.

Orquestra do Concerto Cabau, Natalie Stutzman e a batuta de Ricardo Chailly neste Hino à Noite número 2 de Diepenbrock. E agora a música italiana, Verdi. Vamos escutar a abertura de Giovanna d'Arco com a Orquestra Sinfónica de Londres e a direção de Richard Boninga.

0: Os Cupertinos, no motete de Duarte Lobo, Audivi Vocem de Cello.
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1: Olá, muito boa tarde, bem-vindos a mais um Mesa Voce. Esta tarde a nossa emissão de ópera leva-nos até Budapeste, à sala Béla Bartók do MUPA, para a redescoberta de uma obra praticamente esquecida, João de Nivelle, de Léo Delibes. Conhecemos Delibes sobretudo por Lacmé e pelos bailados Copélia e Sylvia, mas a 8 de março de 1880, na Opéra Comique de Paris, o compositor estreou esta ópera em três atos com libreto de Edmond Gordinet e Philippe Gilles, os mesmos que três anos depois lhe haveriam de escrever Lacmé. O êxito foi imediato, 100 representações consecutivas em Paris e logo no ano seguinte São Petersburgo, Estocolmo, Viena e Budapeste, onde o próprio Delibes dirigiu a obra perante Franz Liszt entusiasmado. Depois, o silêncio. Só agora, graças ao Palazzetto Brozzani, a partitura acaba por regressar à ribalta. João de Nivelle é uma obra singular no catálogo de Delibes, a sua única incursão no território da grande ópera histórica, à maneira de um Meyerbeer, mas mantendo o espírito da opéra comique, cenas cómicas, baladas, coplas, grandes conjuntos e finais de ato de assinalável força dramática, tudo servido por uma orquestração colorida e por harmonias que surpreenderam a crítica da época. A história leva-nos então para Borgonha, em 1465, no início do reinado de Luís XI. O personagem é real. João de Nivelle, filho de João II de Montmorency, recusou-se a seguir o pai ao lado do rei de França na guerra contra o duque de Borgonha. E fugiu. Daí o provérbio francês que o tornou célebre: Ce chien de Jean Nivelle s'enfuit quand on l'appelle. Ou seja, esse cão de Jean Nivelle foge quando o chamam.

No primeiro ato, entre vinhas e vindimadores, surge um jovem pastor misterioso que se esquiva sempre que alguém julga reconhecê-lo. É João de Nivelle, escondido sob disfarce. A jovem órfã, Arlette, apaixona-se por ele e suspeita da sua verdadeira identidade. Mas a tia de Arlette, a velha Simone, bruxa da paróquia, quer casá-lo com o próprio filho, Thibaut, um malfeitor que está na prisão. Passa por ali uma caçada com o conde de Charolais e a bela Diane de Bottrey, que não reconhecem o fugitivo. Entretanto, chega da corte de França o senhor de Malicorne, figura cómica, encarregado de encontrar o genro desaparecido e levá-lo de volta ao rei. Completam o quadro o barão de Bottrey, ministro intriguista do duque, e Saladin, o amigo do conde que guarda rancor a Jean. Assim, no segundo ato, na corte do Duque Filipe o Bom, o pajem Isolin conduz os festejos. Diana apresenta a Arlette, que encanta o velho Duque e canta um brilhante Faiblot. Saladin arma uma cilada para seduzir Arlette, a comprometer o seu bom nome. Jean surpreende-o. Os dois cruzam espadas e Saladin cai morto. Mas Jean, cego de ciúmes, acusa Arlette de ter marcado o encontro com o seu rival. Simone denuncia-o publicamente e revela a sua verdadeira identidade. Quando o conde de Charolais se prepara para o condenar, Malicorne intervém. O rei de França já o sentenciou por rebelião. Charolais então muda de posição, liberta Jean e oferece-lhe o comando das tropas borgonhesas contra o rei. A seguir, o terceiro ato abre ao romper do dia na planície de Montéry, com a batalha ao longe. Arlette procura Jean. O conde de Charolais, ferido, conta que foi salvo de uma emboscada por um soldado desconhecido, que nós sabemos ser Jean. Este surge pálido e sem armas, diante da bandeira de França, faltou-lhe a coragem de combater a sua própria pátria. Arlette avisa-o de que Simone e Malicorne continuam a conspirar contra ele. Charolais regressa então com a notícia de que o rei o perdoou e Jean decide partir, mas desta vez com Arlette ao seu lado. Ora, o concerto, ou a récita que vamos ouvir, foi gravada a 14 de janeiro de 2026 e insere-se na frutuosa colaboração entre o Palazzetto Brodzane, Centro de Música Romântica Francesa, e o maestro Gheorghe Vaseghi, à frente da Orquestra Filarmónica Nacional da Hungria e do Coro Nacional Húngaro, que tem Csaba Somos como diretor coral. O elenco é todo ele francófono, de primeira linha. No papel título, o tenor Cyril Dubois como Jean de Nivelle, a soprano Melissa Petit é Arlette, a meio-soprano Marie-Andrée Bouchard-Lessieux é a bruxa Simone, a soprano Judith Van Rooy interpreta Diane, o barítono Tassis Christoianis é o conde Charolais, o tenor François Rougier é Malicorne, o baixo Jean-Philippe Makelis, o barão de Bottrey, a soprano Juliette May é o pajem Isolin, o baixo Adrien Fournesson acumula os papéis de Saladin, de um arauto e de um velho. São cerca de 2 horas e 3 quartos de música. Jean de Nivelle, de Léo Delibes, a partir de Budapeste, com direção de Gheorghe Vaseghi.

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Ouvimos a ópera Jean de Nivelle de Léo Delibes. Nós que conhecemos Delibes sobretudo por Lacmé, pelos bailados, Coppélia e Sílvia, mas que em 1880, na Opéra Comique de Paris, estreou esta ópera em três atos, com libreto de Edmond Gordinet e Philippe Gilles. A história de um nobre que, renunciando ao seu nome e ao seu título, se fez e se faz pastor e se apaixona pela jovem Arlette na Borgonha do século XV. Curiosamente, a obra passou por Budapeste no século XIX, dirigida pelo próprio Delibes, perante um Franz Liszt entusiasmado. A partitura que alterna áreas e conjuntos de grande relevo e que tem esta orquestração colorida e viva que nós ouvimos a cada ato, termina com estes finais com uma enorme força dramática. Gravação que ouvimos então, vinda de Budapeste, da sala Béla Bartók do MUPA. Esta redescoberta então de Jean de Nivelle, de Léo Delibes. O concerto que ouvimos foi gravado a 14 de janeiro de 2026 e insere-se na frutuosa colaboração entre o Palazzetto Bruzzane, Centro de Música Romântica Francesa, e o maestro Gheorghe Vacheghi, à frente da Orquestra Filarmónica Nacional da Hungria e do Coro Nacional Húngaro, que tem Csaba Somos como diretor do coro. O elenco, todo ele francófono de primeira linha. No papel título ouvimos o tenor Cyril Dubois como Jean de Nivelle. A soprano Mélissa Petit foi Arlette. A meio-soprano Marie-André Bouchard-Lessier foi Simone. A soprano Judith Van Rooy interpretou Diane. O barítono Tassis Christoianis foi o Conde de Charolais. O tenor François Rougier foi Malicorne. O baixo Jean-Philippe Makelis foi Botrey. A soprano Juliette May foi o pajem Isolant, e o baixo Adrien Fournesson acumulou os papéis de Saladin, de um arauto e também

0: ouvimos a Sinfonia número 4 de Anton Bruckner com a Sinfónica de Bamberg sob a direção de Horst Stein.
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Bem-vindos à Geografia dos Sons. Depois de uma interrupção de 2 meses, a Geografia dos Sons regressa com mais uma temporada de programas dedicados à música de autores contemporâneos. No episódio de hoje, centraremos a atenção na figura da compositora franco-americana Betsy Jolaz, que no passado, dia 5 de agosto, completou 100 anos de idade. A Geografia dos Sons associa-se assim a um conjunto de homenagens que têm vindo a assinalar esta impressionante data e a formidável carreira desta autora. Começámos também com uma outra homenagem a Maurice Ravel, intitulada Signé e escrita por Jolaz em 1987 como tributo ao grande compositor francês. A interpretação esteve a cargo do pianista Bertrand Chamaillou. O restante programa será preenchido com obras incluídas num novo álbum da etiqueta L'Auditori de Barcelona, intitulado Betsy Jolaz, Obras Orquestrais, e que contou com interpretações da Orquestra Sinfónica de Barcelona sob direção do novo maestro titular da Orquestra Sinfónica do Porto Casa da Música, Ludovic Morlot. Nos textos associados a esta edição, lemos que nas 4 partituras reunidas, a amplitude das nuances da orquestra é realçada pelo diálogo entre os instrumentos e não apenas pela sua potência bruta. Por detrás de cada melodia há uma conversa em que os instrumentos nos chamam, nos contam histórias e nos trazem à mente imagens evocativas. As 4 obras deste álbum monográfico pertencem todas a um período recente do catálogo de Betsy Jolaz, compostas entre 2006 e 2021. A primeira, Cartas de Bachville, foi escrita em 2019 em resposta a uma encomenda conjunta da Orquestra Gewandhaus de Leipzig e da Orquestra Sinfónica de Boston. A partitura é-nos apresentada pela compositora como um passeio onírico e pessoal pelas ruas da cidade mítica de Leipzig, pisando por vezes as próprias pegadas do grande Johann Sebastian Bach. Jolaz explica ainda que a obra não só apresenta os grandes momentos das suas memórias de Bach, como também ilustra a forma como esta música é ouvida com tanta frequência hoje em dia, reduzida às notas iniciais de algumas peças famosas, reunidas à pressa para facilitar a sua audição.

Numa interpretação pela Orquestra Sinfónica de Barcelona, sob direção de Ludovic Morlot, estivemos a ouvir Letters from Bachville, de Betsy Jolas, compositora que celebrou no passado mês de agosto os seus 100 anos de idade. Filha de editores de vanguarda, os seus pais fundaram a revista internacional Transition, Jolas exilou-se nos Estados Unidos em 1940. Com o final da Segunda Grande Guerra, regressou à França, onde estudou composição com Darius Milhaud e análise musical com Olivier Messiaen no Conservatório Nacional Superior de Música de Paris. Jolas tocava piano e órgão, mas também dirigia orquestras, tendo sido finalista no prestigiado concurso de direção Besançon, em França, em 1953. Cedo surgiram as suas primeiras encomendas, entre as quais música para teatro, curtas-metragens e cantatas radiofónicas. De 1955 a 1970, trabalhou como programadora na Estação Pública de Rádio Nacional. Entre 1971 e 74, foi assistente de Olivier Messiaen no Conservatório Nacional Superior de Música de Paris, onde lecionou análise a partir de 1975 e composição de 1978 a 1992. Formou então muitos alunos, entre os quais Tristan Murail, Gérard Rizet, Hugues Dufour e Gisèle Barrault. Profundamente dedicada à educação musical, lecionou em ambos os lados do Atlântico. Nos Estados Unidos, foi docente em Yale, Berkeley, Harvard e no Mills College, onde assumiu a cátedra anteriormente ocupada por Darius Milhaud. As obras de Betsy Jolas abrangem uma vasta gama de campos: ópera, sinfonia e música de concerto, música vocal e coral, música de câmara e música instrumental. Compôs também música eletroacústica, bandas sonoras para filmes e partituras para música infantil e juvenil. As suas obras em destaque no programa de hoje, porém, pertencem todas ao seu catálogo de partituras orquestrais e foram reunidas num CD monográfico com o selo do L'Auditori de Barcelona, recentemente editado com o título Betsy Jolas Orchestral Works. De seguida ouviremos de novo a Orquestra Sinfónica de Barcelona, sob direção de Ludovic Morlot, a interpretar Latest. Escrita no ano de 2021, já com 95 anos de idade, esta poderia ter sido a última obra sinfónica de Betsy Jolas. Contudo, a compositora já tinha concordado em escrever outra peça para Simon Rattle e talvez por isso tenha optado por Latest em vez de Last para o título desta partitura. Nos textos que acompanham esta gravação, Pierre-Jean Tribault escreve que esta composição pode também ser vista como autobiográfica. A percussão faz referência a uma viagem transformadora a Bali, no início dos anos 70. Ouvimos também alusões à música jazz, estabelecendo pontes com a cultura americana e o seu país de acolhimento. A estreia norte-americana de Latest teve lugar no âmbito do California Festival, em novembro de 2023, e foi dirigida por Ludovic Morlot, à frente da Orquestra Sinfónica de São Francisco.

De novo, numa interpretação para a Orquestra Sinfónica de Barcelona, sob direção de Ludovic Morlot, estivemos a ouvir Latest, uma obra composta por Betsy Jolás em 2021, quando a compositora tinha já 95 anos de idade, e que foi incluída no novo álbum monográfico recentemente editado pelo L'Auditori de Barcelona, para assinalar o centésimo aniversário da autora, celebrado no passado dia 5 de agosto. Deste álbum, intitulado Betsy Jolás Orchestral Works, vamos ainda escutar mais uma obra sinfónica. E também aqui a celebração de datas e efemérides surge como elemento de inspiração central. Nomeadamente, B-Day for Symphony Orchestra, escrita em 2026, é uma partitura que celebra dois aniversários: o décimo aniversário do Boston Modern Orchestra Project e o 80º aniversário de Betsy Jolás. Compreende-se assim que B-Day revisita o clássico Parabéns a Você numa série de variações. Num texto já aqui citado, assinado por Pierre-Jean Tribault, lê-se que, cito: "A partitura brinca com as convenções cénicas, destacando os protagonistas no centro de um jogo musical de escondidas. O tema familiar muda constantemente, ora com um simples intervalo, ora com um toque de melancolia."

0: A concluir este programa, dedicado à compositora franco-americana Betsy Jolas, por ocasião dos 100 anos que celebrou no passado mês de agosto, ouvimos a Orquestra Sinfónica de Barcelona, sob direção de Ludovic Morlot, a interpretar B-Day. Esta obra, composta no ano de 2006, integra um novo CD monográfico editado pelo selo L'Auditori de Barcelona, com o título Betsy Jolas Orchestral Works. A Geografia dos Sons regressa de hoje a 8 dias com música de dois compositores portugueses, Carlos Azevedo e Nuno Corte Real. Até lá, despeço-me com votos de uma boa semana.
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0: A famosa Pavana de Gabriel Fauré, numa gravação por Seiji Ozawa e a Orquestra Sinfónica de Boston.
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1: O Canto do Blues, hoje com Leonard Bernstein, por Etta James. A canção Somewhere, do musical West Side Story, é uma das eleitas por Etta James para ser gravada para o seu álbum de estúdio de 2005, All the Way, que viria a ser nomeado para um Grammy. Os próprios filhos da cantora, Donto e Sameto James, formam a secção rítmica com bateria e baixo, respectivamente, e neste arranjo, Etta mantém o estilo característico, ignorando as mudanças dramáticas e teatrais presentes na versão original de West Side Story. Em vez disso, a banda concentra-se na estrutura de uma balada soul blues, lenta e envolvente, e com um ambiente bem noturno. Etta James, então com 67 anos, interpreta o poema com uma voz rouca, madura e experiente. Canta com um pesado sentimento de fadiga, um cansaço que substitui o otimismo do musical da Broadway por uma garra crua e resiliente vinda do blues, fruto da pura sobrevivência. A faixa é produzida e conta com o arranjo do diretor musical de longa data de Etta e guitarrista de blues elétrico Josh Sclare. Assim, então, Somewhere, do musical West Side Story, com música de Leonard Bernstein, pelo canto de Etta James.

No canto do blues, Leonard Bernstein por Etta James. A canção Somewhere, do musical West Side Story, é uma das eleitas por Etta James para ser gravada para o seu álbum de estúdio de 2005, All The Way, que viria a ser nomeado para um Grammy.

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0: Welcome to the Modern Marvels Pavilion and the world of tomorrow.
1: Non-stop.
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2: Sem dúvida, o estudioso do futuro saberá que vivemos sobretudo em grandes cidades. Que a rede de comunicações e transportes ligou todo o planeta.

É sempre mais difícil entender o impacto total dos acontecimentos coevos do que estudar os do passado, os quais podemos analisar do seu distinto início até ao inequívoco final. Mas o que sucede agora forja uma inevitável ligação com o futuro. É por isso que a ficção científica é uma forma literária e visual que se sente confortável com os tempos que estão por vir. Colocando sempre as eternas questões. E se? Vincent Defeite, Mundos

O mundo do amanhã. Quando, em meados do século XX, a tecnologia ganha asas e o progresso acelera decisivamente. As mentes visionárias projetam os seus sonhos, concebem novas realidades e as ideias começam a tomar forma diante dos nossos olhos maravilhados. O que antes parecia inatingível vai-se progressivamente concretizando. E o amanhã acontece já hoje.

0: O dia nasce. E de um ponto alto, olhamos a cidade que se desenha na luz matinal. Mas não a familiar, e sim uma metrópole do futuro. Uma cidade com muitos arranha-céus, com enormes espaços entre si, numa simetria elegante. O seu habitante tem amplas vistas em todas as direções, pontuadas por espaços verdes.
1: Die menschliche Stimme ist das ausdrucksstärkste Musikinstrument überhaupt.
0: E no centro, um núcleo de edifícios abarca as áreas de negócios, informação, transportes e poder. Hugh Ferris, As Metrópoles de Amanhã, 1929.

Determinados conceitos existem desde sempre nas mentes humanas, pelo menos como hipóteses a serem um dia testadas. E chega inevitavelmente o momento em que alguém tenta pôr esses projetos em prática. No caso do cientista Wernher von Braun, o voo espacial era somente uma ficção sonhada por alguns, até ele provar que, com os devidos recursos, o fascínio do público pode tornar-se uma realidade. Vincent Defeat, Mundos Infinitos.

O Mundo Amanhã. O encantador universo da ficção científica nos meados do século XX. Moldando os sonhos do futuro em aliciantes projetos que estimulam a imaginação e concretizam as visões do presente.

0: O alegro inicial do concerto para bandolim em Dó Maior, RV 425 de Vivaldi, com Giulio Galfetti no instrumento solista e Giovanni Antonini na direção do conjunto Il Giardino Armonico.
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3: 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Aldous Huxley.
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pense numa ideia, por mais disparatada que seja, verá que é difícil imaginar uma ideia deveras disparatada. Bruxas, por exemplo. E a seguir podemos examinar as razões que levaram as pessoas a acreditar em bruxas. E dirá, como é que puderam acreditar em bruxas? Mas, afinal, tenho a certeza de que acabaremos por perguntar estupefactos. E atualmente, em que bruxas acreditamos nós hoje em dia?

Quais são agora as cerimónias rituais em que temos fé? Repare, todas as manhãs lavamos os dentes. Qual é a evidência que nos leva a crer que, pelo facto de lavarmos os dentes todos os dias, estamos a combater a cárie? Não podemos deixar de nos maravilhar com este ritual. E podemos imaginar que, à medida que a Terra roda no seu eixo e a sua órbita determina a divisão entre noite e dia, junto a essa divisória, todas as pessoas estarão a realizar o mesmo ritual. Lavar os dentes, mas sem nenhuma lógica conclusiva. Já tentou imaginar esta linha divisória de escovas de dentes a circundar a Terra?

Tente ver o mundo, portanto, de outra perspectiva. Ora, na realidade, talvez seja muito útil lavarmos a boca para eliminarmos a incidência da cárie. E, consequentemente, podemos investigar se de facto é ou não preventivo. Podemos perguntar ao dentista que nos dirá: claro que sim, ao que podemos retorquir. Onde está a prova para tal afirmação? Acontece que nunca consegui tal evidência em conversa com dentistas, simplesmente porque estes repetem apenas o que aprenderam na faculdade. Não pense que esteja a tentar persuadi-lo de que seja bom ou mau lavar os dentes. Muito pelo contrário. O que procuro neste momento é meramente pensar sobre o assunto. Ou seja, pensar nesta questão a partir de outra perspectiva.

Somente quando comecei a estudar a eletrodinâmica quântica é que me dei conta de que estava a explorar algo inteiramente novo. Como foi? Pus-me a ler um livro e comecei a aprofundar o assunto. Por exemplo, li um livro de Dirac em que o autor enuncia uma série de problemas que ninguém conseguiu resolver. Claro está, não compreendia muito bem o livro porque ainda não tinha todas as bases necessárias. Todavia, aí no último parágrafo do livro, li a frase seguinte: agora são necessárias novas ideias. E pronto. Eram necessárias novas ideias.

As novas liturgias episcopaliana e católica incluem um segmento chamado Dar a Paz. Isto pode correr muito mal. Sei de uma congregação em Nova Iorque que despediu o seu padre porque este insistiu que dessem a paz, o que implicava apenas apertar a mão dos vizinhos de banco. A resistência dos homens e das mulheres dessa pequena congregação tinha limites e dar a paz ultrapassava esses limites. Não conseguiam suportar a ideia de apertar a mão de pessoas em relação às quais tinham ressentimentos antigos. Despediram o padre e arranjaram outro mais sensível às necessidades deles. A rubrica para dar a paz estipula que se aperte a mão de quem estiver à mão e se diga que a paz esteja contigo. O outro responde que a paz esteja contigo. Muito de quando em quando alguém responde apenas a paz. Hoje estava sentada ao lado de dois adolescentes idiotas com bigodes incipientes. Na altura de dar a paz, apertei a mão a um deles e disse que a paz esteja contigo. E ele respondeu, Iá.

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Factos e cenários de setembro. Na era do aparente triunfo de uma aberração chamada pós-verdade, demos largas a um salutar conservadorismo e reaprendamos a distinguir o trigo do joio, o que é do que poderia ser ou gostaríamos que fosse, sem sobranceria, mas com açúcar e afeto. Texto de Richard Feynman e Annie Dillard. Música de Joe Zawinul, o introito e o epílogo, Jason Moran, Blank Forms e Marcus Gilmer e Jimmy Rushing. Cenário de Carl Hector and the Malcounts. Assistência técnica e edição de Leon Matos. Realização de Ricardo Saló. Boa noite.

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Sem sóis a bater. Retratos de mulheres compositoras. Primeiro episódio, Rebecca Clarke.

Em 2026, celebra-se 140 anos sobre o nascimento de Rebecca Clark, compositora de quem se diz agora estar a transformar o modo como entendemos a história da música.